0: alterações no mercado de combustíveis e de derivados de petróleo.
1: A norma também apresenta medidas para o fortalecimento da fiscalização pela Agência Nacional do Petróleo, Gás Natural e Biocombustíveis, ANP.
2: O objetivo da norma é fortalecer a fiscalização do mercado de combustíveis. Elaborada pelo Conselho Nacional de Política Energética, o documento estabelece a atuação da Agência Nacional do Petróleo, Gás Natural e Biocombustíveis nas ações preventivas de fiscalização dos agentes regulados, nas atividades de produção, importação, distribuição e revenda varejista de combustíveis e derivados de petróleo. Assim, a ANP poderá fazer a identificação antecipada de falhas e a adoção de medidas corretivas para manter o adequado funcionamento dos equipamentos, contribuindo para o aumento da confiabilidade e segurança operacional. A norma determina ainda um maior intercâmbio de informações eletrônicas com institutos de defesa do consumidor, ministérios públicos, polícias civil e federal e Inmetro. Caberá também à ANP combater as fraudes no setor, com atenção especial para matérias-primas, tipos de petróleo utilizados, os derivados e biocombustíveis produzidos, atestando anualmente que a produção está adequada ao processo produtivo, garantindo uma maior confiabilidade aos consumidores. Nazi Brum para a Voz do Brasil.
0: Quem negociou dívidas de cartão ou de contrato com o FIES não pode realizar apostas nas chamadas bets.
1: De acordo com o Ministério da Fazenda, cerca de 800 mil pessoas estão impedidas por conta das renegociações.
0: A restrição também abrange beneficiários de programas sociais e aqueles que decidiram aderir à plataforma de autoexclusão.
3: Mais de 800 mil pessoas que renegociaram dívidas estão impedidas de apostar em plataformas autorizadas pela Secretaria de Prêmios e Apostas, a SPA. Desse total, aproximadamente 794.200 estão relacionadas à modalidade voltada a inadimplentes e 33.120 ao Fundo de Financiamento Estudantil, o FIES. Também há bloqueios para beneficiários do Bolsa Família e do Benefício de Prestação Continuada, o BPC. Segundo o Ministério da Fazenda, essas restrições seguem uma decisão do Supremo Tribunal Federal, o STF. Outra opção é a plataforma centralizada de autoexclusão, que permite solicitar o bloqueio de acesso às plataformas autorizadas. Já foram registrados mais de 1.200.000 pedidos. A plataforma também oferece cursos gratuitos sobre aspectos comportamentais e financeiros relacionados às apostas. Ainda um autoteste de saúde mental, com informações sobre riscos associados a apostas e pontos de atendimento no Sistema Único de Saúde, o SUS. Para obter mais informações e entrar na plataforma de autoexclusão, acesse gov.br/fazenda. Dilson Santa Fé, para a Voz do Brasil.
1: Pois é, e o vício em apostas, especialmente entre os consumidores que utilizam casas ilegais, vem preocupando os órgãos de controle do governo federal.
0: Para reduzir os prejuízos, uma portaria regulou as publicidades das casas de apostas, as chamadas bets.
1: Entre os órgãos envolvidos na regulação e fiscalização dessas propagandas está a Senacom, a Secretaria Nacional de Defesa do Consumidor.
0: E esta semana o tema foi discutido em oficina promovida pela Secretaria com PROCONs de todo o país.
1: Hoje nós conversamos mais cedo sobre o assunto com o secretário da Senacom, Ricardo Morishita. Acompanhe.
0: Secretário Ricardo Morishita, bem-vindo à Voz do Brasil, prazer ter o senhor com a gente. Bom, secretário, essa semana a Senacom promoveu duas oficinas voltadas para as entidades do Sistema Nacional de Defesa do Consumidor, né? Uma delas reuniu os PROCONs de todo o Brasil para tratar de crédito ao consumidor, fiscalização e combate ao endividamento. Queria que o senhor falasse para a gente, então, o que foi abordado e como os PROCONs podem ajudar nesses problemas das famílias.
4: Muito bom. Olha, esse é um tema que tem preocupado todos os consumidores, o endividamento. Ele é um tema muito relevante. A primeira medida é trocar informações. A segunda é trabalhar na prevenção, combater tudo aquilo que pode ser combatido preventivamente. E depois verificar os efeitos para que na reparação, na negociação da dívida do consumidor, a gente consiga dar sempre a melhor proteção.
1: Tem uma outra oficina, que a Mariana falou de duas, né? Que seria a capacitação desses órgãos de defesa do consumidor em relação às bets, né? As apostas de cota fixa, chamadas bets, que hoje é um problema nacional, né? Se não mundial. O que é que foi abordado nessa capacitação, secretário?
4: Olha, basicamente a gente estava bastante preocupado com a questão da publicidade. Essa oficina, ela reuniu, eu acho que isso é importante a gente comentar, os três grandes setores públicos, a área pública que tem poder de fiscalizar e ajuizar ações. Então, nós tivemos lideranças dos PROCONs, das cinco regiões do país, nós tivemos promotores que estão trabalhando com esse tema e também a Defensoria Pública, porque a tutela, a proteção e o acesso dos consumidores carentes individualmente, você tem a Defensoria trabalhando. E os três juntos, além de trocar informações, a gente pôde olhar, sobretudo, para como isso chega para o nosso consumidor. E o foco é sempre o combate. O combate à ilegalidade, o combate daquelas que são legalizadas, mas estão cometendo abusos. E o foco é sempre você ajudar nesse mecanismo de prevenção.
0: Inclusive, a gente teve recentemente uma portaria interministerial, né, para tratar dessa questão da publicidade das bets. E a Senacom faz parte dessa, desse grupo aí de organismos do governo que montaram essa portaria.
4: Exatamente. Isso é fundamental, né? Você vê o Estado trabalhando junto, coordenadamente, melhora, potencializa os efeitos no dia a dia do nosso consumidor.
1: As plataformas que estão regularizadas, né, junto ao governo federal, estão autorizadas a funcionar, tudo certinho, elas também têm limites, não é isso, secretário? O que que as propagandas delas não podem conter, por exemplo?
4: Olha, eu acho super importante, mas eu posso fazer uma observação? O primeiro grande alerta para o consumidor: cuidado com as ilegais. Não há como ganhar com as ilegais. Elas estão descumprindo a norma, não recolhem os valores, não tem segurança para o jogo. É perda certa. Jogar numa bet ilegal é um prejuízo gigantesco para os consumidores, para o bolso dele e para a saúde dele. Então a gente faz esse primeiro alerta: cuidado, consumidor, cuidado com a bet ilegal. Essa é a primeira grande frente. A segunda, Luciano, é aquela para as legalizadas. E aqui acho que tem uma contribuição importante, uma clareza que o Estado brasileiro está dizendo. Três frases que ajudam a gente a entender quais as cautelas que o consumidor jogador, o consumidor apostador precisa ter. A primeira delas é o que o Ministério da Fazenda diz: jogar faz você perder dinheiro. Você perde, a regra é perder. Por isso, toda publicidade. Por exemplo, aquela que mostra que houve um consumidor que ganhou, aí mostra lá que aquele foi o premiado, mostra o valor que foi premiado. É enganoso, porque a regra é perder. Em mais de 90% dos jogos, em mais de 97%, 94%, eu tive agora no Espírito Santo, o Ministério Público fez uma mensuração, pelo menos 94% dos jogos são perdidos, o consumidor perde. Mostrar que ele está ganhando é uma enganosidade, não pode, essa é uma questão. A segunda questão: como jogar? A regra é perder? Aquele que vai na internet ensinar como a pessoa ganha é profundamente enganoso. Como é que você ensina alguém a ter sorte? Quando, na maioria das vezes, você vai perder. Porque é essa primeira frase de advertência que precisa ser observada. Você vai perder. Você joga por entretenimento. É para se divertir. Mas não porque você vai perder. Essa é a primeira frase. E toda publicidade que for contrária a essa frase, ela é enganosa. Essa é a primeira regra: você vai perder. A segunda regra, que essa diz respeito à saúde e à segurança dele: pode causar dependência. É sério isso. Porque é biológico. Há uma interferência no comportamento biológico. Então, pode viciar. Porque pode viciar, tem uma regra importante. Quando você faz uma publicidade e facilita o jogo, quando você, por exemplo, o consumidor entra ali e aí tem, por exemplo, um botãozinho para turbinar a jogada. Olha, turbinar a jogada, você está incentivando ele a jogar mais. São mecanismos que podem causar vício, dependência. Bonificar é proibido. Por quê? Porque a bonificação, você vai entrar na bet, já ganha bonificação, é objetivo, é proibido. É prática abusiva. a 14.790, que é a lei que regulamenta, proíbe, e a portaria 73 interministerial diz a mesma coisa. Por quê? Porque na hora que você dá o bônus, você está incentivando a pessoa a jogar e está aumentando o risco em relação à sua saúde e sua segurança. Jogar pode causar dependência. Você perde dinheiro, pode causar dependência. É o Estado brasileiro dizendo isso. E a terceira coisa, qual é? É aquela que também machuca muito o consumidor. É quando se diz: apostar não é investimento. Não é. Não pode se dizer que é investimento. Não pode se criar cursos, né? Eu vi uma vez um influenciador dizendo assim: apostar é igual fazer investimento. Você precisa ter resiliência, você precisa ter força, mesmo perdendo. Se você não continuar jogando, você vai perder mais ainda. É profundamente enganoso.
0: Então, só para a gente concluir, secretário, quais são os canais de denúncias para quem observar propagandas de bet que estejam aí infringindo todas essas regras? Olha, ou propagandas de bets ilegais?
4: Perfeito. Há sempre o canal do Fala BR, que ele pode entrar e pode fazer a sua denúncia. Mas lembra, se a gente está falando das bets legalizadas, aquelas que são autorizadas a funcionar, essa ela tem o consumidor.gov.br, porque elas são obrigadas a se registrar ali. Agora, tem uma dica que eu acho que é bacana. Como é que você sabe que uma bet é legalizada ou não?
0: Tem um site que você pode conferir,
4: tem um,
0: né?
4: Site. Essa é uma boa, exatamente. É o
0: eu
4: site...
0: já fiz entrevistas boa, antes sobre
4: boa,
0: isso.
4: Boa, é isso mesmo. É a Secretaria de Prêmios e Apostas, que tem lá um site, e todas as legalizadas estão ali. Agora, a dica mais prática. Veja se ela é bet.br. Ela pode ter qualquer nome, mas tem que ter o nome dela, .bet.br. Se não tem, precisa tomar cuidado. Tem uma exceção também. Tem 6 estados que regulamentam bets: Rio, Minas Gerais, Paraná, Paraíba, Maranhão, Sergipe e Tocantins. Até agora são 6. 21 é fácil, em 21 estados.
0: Bet.br.
1: Muito bem, nós conversamos com o Ricardo Morichita, secretário nacional de defesa do consumidor. Muito obrigado por sua entrevista aqui, a Voz do Brasil.
4: Uma alegria estar com vocês, sempre à disposição.
0: Será realizado neste final de semana um mutirão com 10 mil vagas de atendimento em agências da Previdência Social.
1: Para participar, o cidadão deve realizar o agendamento previamente pelo site ou aplicativo Meu INSS ou pela Central 135.
0: E fique atento, golpes e informações falsas sobre benefícios previdenciários têm feito cada vez mais vítimas.
1: Para acessar serviços com segurança e evitar fraudes, aposentados, pensionistas e demais segurados devem utilizar apenas os canais oficiais do INSS.
0: O Meu INSS reúne mais de 100 serviços e permite resolver diversas demandas sem sair de casa.
5: A Ivanilce da Silva Santos é aposentada em Rio Branco, no Acre, e conta que sempre que precisa, usa o aplicativo Meu INSS.
6: Sempre tá assim, eu uso qualquer hora, através do Gov, né? Eu consigo entrar no Meu INSS e fazer tudo que eu quero pelo celular.
5: Atualmente, mais de 100 serviços do INSS são oferecidos de forma digital pelo aplicativo ou pelo site Meu INSS. A ferramenta foi criada para simplificar o acesso a serviços e evitar filas nas agências. E hoje, 6 em cada 10 requerimentos já são feitos pelas plataformas, segundo a diretora de Tecnologia da Informação do INSS, Aruana Espíndola.
7: Os principais serviços, além do requerimento de benefício por incapacidade, que hoje também é feito de maneira digital, além disso, salário e maternidade, pensão por morte e aposentadorias também são efetuados por esse site ou aplicativo.
5: Para acessar o Meu INSS, basta ter cadastro no gov.br. Mas quem ainda não tem, pode usar a própria plataforma para solicitar. Além da senha, o aplicativo oferece o duplo fator de segurança, mas é preciso tomar alguns cuidados para evitar golpes, como não compartilhar senhas e nem confiar em mensagens solicitando dados se passando pelo INSS. Reportagem Gabriela Noronha.
1: Você que é estudante e está escolhendo qual faculdade cursar, uma plataforma do Ministério da Educação pode te ajudar nessa missão.
0: É o Sistema Eletrônico de Acompanhamento de Processos da Educação Superior, o EMEC. A consulta é gratuita e pode ser feita diretamente pela internet.
1: Pelo EMEC, você pode verificar a situação cadastral e conferir as notas de qualidade de faculdades, universidades e cursos de graduação.

0: sem autorização não podem funcionar. Já sem reconhecimento, os cursos não podem ter seus respectivos diplomas emitidos e validados. Ao consultar a instituição, também é possível verificar o índice geral de cursos e o conceito institucional. Eles são indicadores de qualidade do MEC, calculados pelo INEP. Rafael Arruda, diretor de Política Regulatória da Secretaria de Regulação e Supervisão da Educação Superior do MEC, destaca a importância de o estudante consultar esses indicadores.
1: É importante que as pessoas entendam a necessidade de observar essas informações para que possam fazer seus cursos em instituições adequadas, corretas e ao mesmo tempo de qualidade, e seus cursos também.
0: Antes de serem reconhecidos pelo MEC, os cursos de graduação passam por diferentes etapas de regulação da educação superior. O curso autorizado é aquele que recebe permissão para iniciar seu funcionamento e ofertar aulas. Já o reconhecimento é a confirmação para que o diploma tenha validade oficial em todo o país. Reportagem Júlio César de Oliveira.
2: A Voz pelo Brasil. Na próxima segunda-feira é o Dia Nacional do Patrimônio Histórico.
3: O patrimônio é o legado do nosso passado, aquilo com que convivemos hoje, e é considerado de valor excepcional para a humanidade, como define a Unesco, a Organização das Nações Unidas para a Educação, a Ciência e a Cultura.
2: No nosso primeiro episódio da Voz do Brasil, vamos falar sobre patrimônios mundiais localizados aqui no Brasil. Acompanhe. Identidade e tradição. Cada pedacinho desse país, que recebeu o título de Patrimônio Histórico Mundial, preserva a memória e garante a riqueza da história por gerações. O Brasil possui 26 locais que receberam essa classificação, seja pela importância da arquitetura e da cultura ou pela beleza natural e ambiental. Então, já que estamos pertinho do Dia Nacional do Patrimônio Histórico, vamos conhecer três desses lugares que já ganharam esse reconhecimento mundial da Unesco. Nossa primeira parada é no Nordeste do país. Vamos até Olinda, em Pernambuco, conhecer o Centro Histórico. Ao caminhar pelas famosas ladeiras da cidade, encontramos igrejas centenárias, conventos e casarões coloridos. O guia turístico Júlio de Paula diz que Olinda não se resume aos famosos bonecos gigantes.
4: E as pessoas só conhecem a cidade de Olinda pelo carnaval, mas muita coisa em Olinda aconteceu primeiramente. A primeira ordem dos carmelitas do Brasil é em Olinda, primeiro convento franciscano do Brasil é em Olinda, primeira catedral que está de pé, né, nos dias de hoje, de 1537, Catedral da Sé, é antigo, primeira faculdade de direito, primeiro hospital do Brasil, enfim, muita coisa primeiro em Olinda, é o início da colonização.
2: E agora a gente viaja para outro destino. Estamos em Minas Gerais. E o hino do estado vem da gaita do nosso guia turístico Jim Neguinho. Ele vai nos apresentar a cidade de Ouro Preto. O município foi o primeiro do país a ser declarado Patrimônio Cultural da Humanidade pela Unesco em 1980. E aqui o passeio é completo: museus, esculturas e muitas igrejas, com destaque para São Francisco de Assis, feita pelo artista e arquiteto Aleijadinho. Além disso, podemos ver a história do Brasil por toda parte, como as Minas de Ouro, uma importante influência dos africanos, como nos conta Jim Neguinho.
5: Eram pessoas escravizadas, engenheiros, mineradores de regiões específicas do continente africano, que foram trazidos para aquelas condições de escravos para trabalhar na mina de ouro. Os portugueses trouxeram para Ouro Preto mão de obra especializada esse tipo de mineração. Então eu super recomendo conhecer a mina de ouro e a senzala, conhecer esse legado do povo africano aqui na nossa cidade.
2: E para fechar a nossa viagem, atravessamos o país e vamos percorrer mais de 1.800 quilômetros para o nosso próximo destino. Estamos em São Miguel das Missões, no Rio Grande do Sul. Aqui é possível conhecer os trabalhos dos jesuítas durante os séculos 17 e 18. A principal atração da cidade é o sítio arqueológico de São Miguel Arcanjo. À noite,

0: turista pode participar de mais um espetáculo. Quem nos conta é a guia Cris Bueno.
1: De noite tem um espetáculo de som e luz, que é um dos espetáculos mais antigos do país, desde a sua criação, que jamais foi interrompido.
0: A Cris Bueno também falou sobre uma famosa tradição na cidade.
1: São Miguel também é reconhecido como a terra dos benzedores. Tem vários benzedores que atendem na sua própria casa. Benzimento era indígena e foi passando de pai para filho.
0: E só de falar desses três lugares, já deu para perceber que o Brasil é muito rico de história e de patrimônios, não é mesmo? Para conferir a lista de patrimônios mundiais reconhecidos pela Unesco, é só acessar o site whc.unesco.org. Aqui é a Raquel Mariano e nos encontramos na nossa próxima viagem. Até lá!
2: Bom, e na próxima sexta-feira a gente traz mais um episódio da Voz pelo Brasil. Dessa vez a gente vai falar sobre folclore e trazer o Boi Bumbá do Maranhão.
3: E essas foram as notícias do governo federal.
2: Uma realização da Secretaria de Comunicação Social da Presidência da República.
3: Com produção da empresa Brasil de Comunicação.
2: Fique agora com as notícias do Poder Judiciário e do Congresso Nacional. Boa noite, um bom fim de semana.
3: A gente volta na segunda-feira. Boa noite.
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6: Prazo para envio de propostas de modernização do sistema de justiça termina neste sábado.
7: STJ mantém multa do IBAMA à importadora que comprou borboletas mortas da China.
6: Amanhã é o último dia para informar sobre o transporte gratuito de indígenas no dia das eleições.
7: Boa noite, eu sou Marcela Luiza.
6: E eu sou Walter Lima.
7: Nesta semana, o presidente do Supremo Tribunal Federal e do Conselho Nacional de Justiça, ministro Edson Fachin, e o presidente do Banco Central, Gabriel Galípolo, revisaram uma portaria conjunta que cria um grupo executivo responsável por desenvolver as bases de Sistema Nacional de Registro, Rastreabilidade e Controle da Cessão de Créditos de Precatórios.
6: Na ocasião, o ministro Edson Fachin destacou que o objetivo da iniciativa é garantir mais transparência e segurança. Vamos ouvir um trecho.
8: O objetivo dessa nova regulação, obviamente, não é impedir a circulação de créditos, mas sim de garantir que ocorra com transparência, segurança jurídica, rastreabilidade e proteção aos credores, especialmente aos credores em situação de vulnerabilidade.
7: A nova regulamentação torna obrigatória a escritura pública na primeira transferência do precatório.
6: A medida busca garantir ao credor informações claras sobre o valor atualizado do crédito, o preço negociado e as consequências da operação.
7: O Superior Tribunal de Justiça restabeleceu a multa aplicada pelo IBAMA a uma pessoa que comprou 158 borboletas mortas da China sem autorização dos órgãos ambientais.
6: Para os ministros, o ato constitui infração à legislação ambiental. Fátima Uchoa.
9: As borboletas mortas seriam utilizadas na fabricação de quadros. A compradora alegou que a proibição de introduzir espécime no país sem autorização só seria aplicada à importação de animais vivos. Após o argumento ser rejeitado em primeira instância, o TRF4 o aceitou. Já a primeira turma do STJ restabeleceu a multa de R$33.600. Seguindo o voto da ministra Regina Helena Costa, que prevaleceu no julgamento, o colegiado considerou que a legislação que proíbe a introdução no território nacional de animais estranhos à fauna brasileira não distingue entre espécimes vivos e mortos. Assim, basta que um espécime animal ingresse no território nacional sem a licença para que haja infração.
7: Termina amanhã o prazo para que instituições públicas, privadas e da sociedade civil possam apresentar propostas para modernizar o sistema de justiça.
6: As sugestões devem buscar mais eficiência, transparência, acesso à justiça e fortalecimento fortalecimento da governança, com baixo ou nenhum impacto fiscal.
7: Cada instituição poderá apresentar uma única contribuição diretamente por meio de formulário disponível no site do STF, com envio de resumo escrito de até 4 mil caracteres.
6: As contribuições serão comprovadas pelo Grupo de Estudos para a Modernização do Sistema de Justiça, criado pelo presidente do Supremo, ministro Edson Fachin, no âmbito do Centro de Estudos Constitucionais do Tribunal.
7: Sábado é o último dia para informar sobre transporte de eleitores de aldeias indígenas e moradores de zonas rurais, quilombos e outras comunidades tradicionais.
6: O prazo é para o transporte gratuito no dia das eleições. Fábio Ruas.
10: Responsáveis por repartições e unidades do Serviço Público Federal, Estadual ou Municipal devem informar ao juízo eleitoral o número, a espécie e a lotação dos veículos e das embarcações. O dia 15 de agosto também é data limite para informar itinerários, horários e modalidades de transporte que serão ofertados gratuitamente nos dias de votação. Candidatas, candidatos, partidos, federações, coligações ou qualquer pessoa não podem fornecer transporte a eleitoras e eleitores no dia da votação.
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6: Boa noite.
7: E um bom fim de semana.
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1: Eu sou Humberto Pinheiro e estes são os destaques de hoje do Jornal do Senado, que começa agora. Senado aprova sistema de alerta para localizar pessoas desaparecidas. Alcolumbre destaca a produtividade das semanas de esforço concentrado. Cidadania digital pode virar parte da educação básica para prevenir riscos no ambiente virtual. Boa noite. O Brasil registrou 43.828 desaparecimentos só no primeiro semestre de 2026, segundo dados do painel estatístico do Sistema Nacional de Informações de Segurança Pública do Ministério da Justiça. Para mudar esse cenário, a Comissão de Direitos Humanos aprovou a criação de um Sistema Nacional de Alerta para ajudar a localizar pessoas desaparecidas. Repórter César Mendes.
2: O projeto da senadora Damaris Alves, do Republicanos do Distrito Federal, determina que as buscas comecem logo após o registro da ocorrência e classifica os casos como voluntários, involuntários ou criminosos, cada um com seu protocolo específico. Avisos de alerta serão enviados por aplicativo e internet a pessoas que possam ajudar nas buscas com base na localização da ocorrência. Alterações feitas na proposta original ampliam o conceito de desaparecimento involuntário para incluir grupos vulneráveis como crianças, idosos e pessoas com deficiência e passam a usar o termo desaparecimento criminoso no lugar de desaparecimento forçado, como explica a senadora Roberta Scioli, do Republicanos de Roraima, que leu o relatório.
3: Essa alteração busca evitar o uso inadequado da expressão desaparecimento forçado, que já possui sentido jurídico próprio no direito internacional e no ordenamento jurídico brasileiro.
2: A proposta vai passar por votação em turno suplementar antes de seguir para a Comissão de Constituição e Justiça.
1: O senador astronauta Marcos Pontes, do PL de São Paulo, criticou a medida provisória que prevê a avaliação pelo Ministério da Educação da proficiência dos médicos recém-formados por meio do Exame Nacional de Avaliação da Formação Médica, o ENAMED. Ele defendeu o projeto de lei de sua autoria que prevê a aplicação do exame pelo Conselho Federal de Medicina como requisito para o exercício profissional. Marcos Pontes destacou que um conceito básico da administração é que quem executa não fiscaliza a própria execução. Assim, para ele, quem executa a formação, ou seja, o Ministério da Educação, não pode fiscalizar a própria formação, o que seria um erro grosseiro.
4: Quem tem que fazer esse exame, quem tem que executar esse exame, tem que ser o Conselho Federal de Medicina, que é o órgão preparado para isso, formado por seus pares, os médicos, são aqueles que entendem do que tem que ser feito para que tenha uma medicina melhor no país.
1: Já o senador Plínio Valério, do PSDB do Amazonas, cobrou a votação da proposta de emenda à Constituição, que amplia a autonomia operacional e orçamentária financeira do Banco Central. Segundo o parlamentar, a PEC 65 de 2023 também prevê medidas para garantir a continuidade do PIX sob responsabilidade do Banco Central. Plínio lembrou que na época houve um acordo para que a proposta fosse votada em plenário após um prazo de 14 dias, solicitado pelo governo, mas a votação até agora não ocorreu. O senador defendeu o cumprimento do acordo e pediu que o texto seja apreciado logo. Para ele, o período eleitoral não deveria impedir a análise.
5: Há uma disputa econômica mais ampla pelo PIX, só não percebe isso quem não quer. O momento é este. No plano internacional, nós temos uma importante conquista a preservar e ampliar. Na nossa economia, sabemos todos a necessidade de defesa da moeda.
1: Após a semana de esforço concentrado realizado pelo Senado Federal, o presidente da Casa, senador Davi Alcolumbre, defendeu o modelo semipresencial. Alcolumbre reforçou a possibilidade dos senadores conciliarem suas obrigações em Brasília sem deixar de prestar conta nos estados. Mais detalhes com o repórter Douglas Castilho.
6: Com a proximidade das eleições, é prática comum no Congresso Nacional a realização de semanas de esforço concentrado, quando os parlamentares se reúnem nem exceção, para intensificar negociações importantes e votar matérias prioritárias. A medida é utilizada já que as reuniões para decidir as campanhas demandam presença maior dos parlamentares em suas bases. Os senadores que pretendem a reeleição têm até o próximo dia 15 para pedir o registro no Tribunal Superior Eleitoral. Ao fim da sessão realizada na última terça-feira, Davi Alcolumbre reforçou a utilidade do calendário especial.
7: Se nós pegarmos a produtividade da atuação do dia de hoje no Senado Federal, nós cumprimos integralmente o que estava pautado pela Secretaria-Geral da Mesa e anunciado, e incluímos outras matérias como item extra-pauta de solicitação de senadoras e de senadores, inclusive do governo, ou seja, aumentando e muito a eficiência da sessão deliberativa da Semana de Esforço Concentrado.
6: Nas eleições de 2026, 54 vagas no Senado estarão em disputa.
1: O Senado aprovou empréstimos aos municípios de Maceió, em Alagoas, Águas Lindas de Goiás e ao estado de Mato Grosso do Sul. As operações de crédito vão financiar projetos de mobilidade urbana, saúde e infraestrutura. Repórter Lana Dias.
8: Maceió vai contratar 150 milhões de dólares para financiar parte de projetos e obras de infraestrutura e mobilidade urbana, incluindo o sistema de ônibus de trânsito rápido. O dinheiro virá do novo Banco de Desenvolvimento, o Banco do BRICS. Mato Grosso do Sul também foi autorizado a pedir crédito de 80 milhões de dólares junto ao Banco Interamericano de Desenvolvimento, com o objetivo de apoiar a parceria público-privada do Hospital Regional do Estado. A relatora do texto, senadora Tereza Cristina, do Progressistas de Mato Grosso do Sul, explicou que o empréstimo dará mais segurança ao projeto.
9: A operação de crédito contingente constitui instrumento destinado a conferir segurança financeira à parceria público-privada do Hospital Regional de Mato Grosso do Sul, reduzindo os riscos associados ao cumprimento das obrigações do poder público, contribuindo para a estabilidade da relação contratual.
8: Os senadores ainda aprovaram empréstimo para o município de Águas Lindas de Goiás, que será destinado à infraestrutura, saneamento, mobilidade e demais serviços públicos na cidade. Os textos irão à promulgação.
1: A Comissão de Ciência e Tecnologia aprovou o projeto que inclui a cidade digital como novo eixo da Política Nacional de Educação Digital. A proposta prevê ações nas escolas para prevenir riscos no ambiente virtual. O texto também prevê capacitação de professores e apoio às famílias. A proposta segue para a Comissão de Educação, onde será analisada em decisão terminativa. Mais informações com a repórter Patrícia Oliveira.
10: Com foco no uso de tecnologias digitais por crianças e adolescentes, o projeto aprovado prevê que escolas da educação básica promovam estratégias para prevenir o bullying no ambiente virtual, a superexposição e o uso excessivo de telas, além do compartilhamento indevido de dados e imagens e a desinformação. O texto também prevê a formação de professores e gestores, atenção à saúde mental, campanhas sobre direitos e deveres no ambiente digital e orientação às famílias, aspecto destacado pelo senador astronauta Marcos Pontes, do PL de São Paulo.
11: Às vezes o pai ou a mãe, né, ou os dois, chega e fala assim, deixa lá o celular com a criança conectada, mas não faz ideia com quem essa criança está conversando, não faz ideia o que que ela está vendo.
10: O projeto também estabelece medidas para ampliar a inclusão digital e a educação midiática. A proposta segue para decisão final na Comissão de Educação.
1: Com edição de Paulo Groba e trabalhos técnicos de João Lira, o Jornal do Senado fica por aqui. Acompanhe agora as notícias do Tribunal de Contas da União e da Câmara dos Deputados. Boa noite e um bom fim de semana.
12: Minuto do TCU.
13: O Tribunal de Contas da União quer ouvir motoristas de todo o país sobre a qualidade dos combustíveis. A consulta faz parte de uma auditoria que avalia a fiscalização da Agência Nacional do Petróleo. Podem participar caminhoneiros, motociclistas, taxistas, motoristas de aplicativo e qualquer pessoa interessada. O questionário pergunta sobre a qualidade dos combustíveis, a fiscalização e o monitoramento realizados pela agência. As respostas vão ajudar o TCU a identificar problemas e auxiliar a auditoria. O objetivo também é melhorar o atendimento às denúncias feitas pelos consumidores. Combustíveis de baixa qualidade podem causar prejuízos aos motoristas, aumentar custos e até comprometer a segurança dos veículos. O questionário pode ser respondido até o dia 10 de setembro. Saiba mais em tcu.gov.br.
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14: Deputados permitem desconto nos salários para pagamento de aluguel.
15: Câmara autoriza porte de arma oficial de justiça e fiscal agropecuário.
14: Plenário garante novas regras para venda e troca de milhas por dinheiro.
16: Boa noite. A Câmara aprovou um projeto que garante o resgate de milhas por dinheiro e a venda para terceiros nos programas de fidelidade. O repórter Antônio Vital acompanhou a votação.
17: O plenário da Câmara aprovou o projeto que garante direitos das pessoas que adquirirem milhas em programas de fidelidade, como a possibilidade de vender o saldo para terceiros. A proposta regulamenta o funcionamento desse tipo de programa e define regras para a venda, transferência e troca de pontos e milhas por dinheiro. De acordo com o projeto apresentado pelo deputado Ricardo Aires, do Republicanos de Tocantins, as empresas que oferecem programas de fidelidade só poderão restringir a venda de milhas pelos clientes se oferecerem uma opção para converter esses pontos diretamente em dinheiro vivo. Se não houver a opção de troca por dinheiro, a empresa fica impedida de bloquear contas, limitar o número de beneficiários ou dificultar a venda ou transferência dos pontos, com exigências como reconhecimento facial ou biometria. Isso vai valer para o resgate de milhas por produtos ou passagens aéreas, por exemplo. De acordo com o autor da proposta, Ricardo Aires, o objetivo é impedir que uma empresa lucre com a venda de pontos e, ao mesmo tempo, crie empecilhos para o cliente resgatar o que comprou. O relator da proposta do plenário, o deputado Paulo Soares, do Podemos de São Paulo, defendeu as medidas. Para ele, as administradoras que vendem pontos ou milhas, que hoje têm valor entre R$ 70 e R$ 80, praticam um monopólio quando dificultam o resgate, a venda ou a conversão de milhas em dinheiro.
18: Um projeto como esse estabelece normas importantíssimas para que o consumidor não seja lesado. São regras claramente colocadas para que nenhum dos lados, na verdade, sejam prejudicados. E o consumidor tenha livre acesso ao que é direito dele, no caso aqui, no que diz respeito às milhas. Muitas vezes elas vêm como um bônus ou como um cashback, mas em outras ocasiões essas milhas são compradas. E naturalmente é fundamental que o consumidor tenha pleno direito de distribuir, comercializar, enfim, fazer o uso que bem entender dessas milhas.
17: O projeto que regulamenta o funcionamento de programas de fidelidade e define regras para venda, transferência e troca de pontos e milhas por dinheiro seguiu para análise do Senado. Da Rádio Câmara de Brasília, Antônio Vital.
12: Consumidor.
14: Juarez Costa, do Republicanos de Mato Grosso, apresentou projeto que determina a retenção do pagamento de compras feitas pela internet até o consumidor confirmar o recebimento do produto. O deputado esclarece que a medida busca reduzir prejuízos provocados por fraudes ou por mercadorias não entregues.
16: Juarez Costa explica que o pagamento poderá ficar retido por até 30 dias. De acordo com a proposta, se o consumidor contestar a entrega, o fornecedor terá 10 dias úteis para comprovar o recebimento ou solucionar o problema. Caso contrário, o valor deverá ser devolvido ao comprador.
12: Habitação.
14: A Câmara aprovou projeto que permite desconto no salário para pagamento de aluguel. Entenda na reportagem de Antônio Vital.
17: O plenário da Câmara aprovou o projeto que autoriza desconto diretamente no salário do inquilino para o pagamento do aluguel. Projeto apresentado pelo deputado Júlio Lopes, do PP do Rio de Janeiro, cria possibilidade de consignação em folha de pagamento para aluguéis residenciais. O sistema será parecido com um dos chamados empréstimos consignados, que permitem desconto em folha para pagar financiamentos bancários. De acordo com a proposta, o aluguel consignado vai funcionar como garantia para as locações, o que pode baratear os custos para o locatário. O projeto estabelece um limite de 30% do salário para o pagamento do aluguel e permite que mais de uma pessoa ofereça essa garantia até alcançar o valor do aluguel. Além disso, prevê que o locatário empregado de empresa pública ou privada ficará dispensado da multa contratual se tiver que devolver o imóvel por conta da transferência para outra cidade. No plenário, o relator, deputado Cláudio Cajado, do PP da Bahia, acatou sugestão de mudança apresentada pela deputada Érica Cocai, do PT do Distrito Federal, que retirou do texto a possibilidade de uso do saldo do FGTS para pagamento do aluguel.
19: Consideramos meritória a emenda de plenário apresentada, vez que preserva a finalidade do FGTS,
20: que é assegurar proteção financeira ao trabalhador em situações específicas, reduzindo-se o risco de comprometimento dessa reserva financeira do trabalhador.
21: O projeto que autoriza desconto diretamente no salário do inquilino para o pagamento do aluguel seguiu para análise do Senado. Da Rádio Câmara de Brasília, Antônio Vital.
12: Justiça.
16: Zé Adriano, do PP do Acre, é autor de projeto que cria procedimento para investigar as causas de incidentes graves em obras e serviços de engenharia contratados pelo poder público. Pela proposta, a análise será obrigatória em situações de acidentes com morte, entre outros.
14: Zé Adriano explica que a proposta prevê investigação técnica independente para identificar as causas do problema e evitar novas ocorrências. O texto também prevê a divulgação de relatórios no Portal Nacional de Contratações Públicas, com as recomendações resultantes da apuração.
12: Votação.
16: A Câmara aprovou o porte de armas para oficiais de justiça e fiscais agropecuários. O repórter Marcelo Larcher traz mais detalhes sobre as mudanças propostas na legislação.
22: A Câmara dos Deputados aprovou o projeto que autoriza o porte de armas de fogo para oficiais de justiça e auditores fiscais federais agropecuários. O projeto altera o Estatuto do Desarmamento para incluir essas duas categorias entre aquelas que já têm direito ao porte de arma no país. Hoje, essa autorização já vale para policiais, militares e outras carreiras ligadas à segurança pública, desde que cumpram os requisitos legais, como comprovação de capacidade técnica e aptidão psicológica. Pelo texto aprovado, esses profissionais poderão portar arma de fogo de propriedade própria ou fornecida pelas instituições, inclusive fora do horário de serviço, com validade em todo o território nacional, conforme as regras previstas em lei. Outro ponto do projeto é a atualização de regras relacionadas à idade mínima para aquisição de armas. A proibição para menores de 25 anos continua valendo, com exceção das categorias que têm autorização legal para o porte, incluindo agora os oficiais de justiça e os auditores fiscais agropecuários. Relator da proposta, o deputado Jonas Donizete, do PSB de São Paulo, argumentou que a medida reconhece o risco enfrentado por esses profissionais no exercício das funções. Segundo ele, oficiais de justiça e auditores fiscais atuam diretamente na execução de decisões judiciais e em atividades de fiscalização, muitas vezes em situação de tensão e exposição a ameaças. No plenário, o relator foi o deputado Coronel Meira, do PL de Pernambuco. Ele justificou a necessidade de porte de arma para oficiais de justiça.
23: O oficial de justiça exerce, sim, uma atividade marcada pelo risco. É o oficial de justiça que sai dos fóruns dos tribunais para fazer com que a decisão judicial chegue às ruas, às residências, às empresas e tantas vezes aos locais de conflito. É ele quem cumpre mandados de prisão, medidas protetivas de urgência, ordens de busca e apreensão, reintegrações de posse, afastamentos do lar em situação que podem envolver tensão, resistência, violência e risco concreto à própria vida.
22: O projeto que autoriza o porte de arma para oficiais de justiça e auditores fiscais federais agropecuários seguiu para análise do Senado. Da Rádio Câmara de Brasília, com informações de Daniele Lessa e Antônio Vital, Marcelo Larcher.
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12: Segurança Pública.
14: Júnior Ferrari, do PSD do Pará, é autor de projeto que altera a Lei Maria da Penha para obrigar o agressor a ressarcir os custos com o uso da tornozeleira eletrônica. Pela proposta, os valores arrecadados serão destinados a fundos de combate à violência contra a mulher.
16: Júnior Ferrari argumenta que o custo médio mensal de monitoramento de cada tornozeleira varia entre R$200 e R$300, pagos integralmente pelo Estado. Ele salienta que a cobrança do agressor não será condição para aplicar a medida protetiva.
14: Júlio Arcoverde, do PP do Piauí, é favorável à redução da maioridade penal de 18 para 16 anos. Ele defende ainda a responsabilização de adolescentes entre 12 e 16 anos que pratiquem crimes com violência ou grave ameaça, crimes hediondos e crimes contra a vida.
16: Júlio Arcoverde argumenta que a medida endurece a punição de adolescentes envolvidos em crimes graves e reduz o uso de menores por organizações criminosas. Ele acredita que a proposta adequa a legislação à gravidade desses delitos e amplia a proteção da sociedade.
0: Comissões.
14: A comissão que analisa a redução da maioridade penal iniciou seus trabalhos sob questionamento de inconstitucionalidade. O repórter José Carlos Oliveira nos traz os argumentos.
2: O deputado Aloísio Mendes, do Republicanos do Maranhão, foi eleito presidente da Comissão Especial da Câmara dos Deputados sobre redução da maioridade penal. Os parlamentares vão analisar três propostas de emenda à Constituição que tratam de plena maioridade civil e penal aos 16 anos de idade, redução excepcional da maioridade penal em casos de crimes hediondos e de extrema crueldade e redução geral da maioridade penal para 16 anos, com previsão de que adolescentes entre 12 e 16 anos respondam criminalmente por crimes cometidos com violência ou grave ameaça, crimes hediondos e crimes contra a vida. Aloísio Mendes escolheu como relator o deputado Mendonça Filho, do PL de Pernambuco, que afirmou o foco na construção de uma proposta tecnicamente estruturada nas boas práticas internacionais e moralmente à altura da dor das vítimas e seus familiares.
3: A unificação das PECs que tratam do tema nos permite fazer uma discussão aprofundada sobre como constituir e futuramente regulamentar um sistema prisional juvenil no país, modernizado o sistema de justiça criminal brasileiro para dar uma resposta civilizada à demanda social por justiça.
2: Mendonça Filho apresentou um plano de trabalho para buscar, entre outros pontos, o diagnóstico sobre a promoção da justiça às vítimas, o dimensionamento do impacto civil e o estudo da viabilidade institucional da medida. As audiências na Câmara, os seminários nas cinco regiões do país e as reuniões técnicas com especialistas e entidades vão se basear em cinco eixos temáticos: constitucionalidade, direitos humanos e tratados internacionais, segurança pública, crime organizado e dissuasão penal, infraestrutura e gestão dos sistemas prisional e socioeducativo, impactos jurídicos e legitimidade de eventual referendo popular sobre o tema nas eleições municipais de 2028. Os canais de interação da Câmara com a população, como o E-Democracia, também serão usados para recebimento de perguntas e contribuições por escrito. O relator apresentou um cronograma até a votação da proposta.
3: O debate vai evoluir, certamente numa velocidade reduzida no período eleitoral, mas passada a eleição nós teremos a oportunidade de aprofundar as discussões para que, na minha intenção, até dezembro tenhamos a votação dessa matéria na comissão especial e no plenário da casa.
2: A redução da maioridade penal é tema polêmico na sociedade, com forte oposição, principalmente de entidades ligadas a direitos humanos. Antes do início dos trabalhos, o deputado Tarcísio Mota, do PSOL do Rio de Janeiro, apresentou questão de ordem para tentar barrar a instalação da comissão. Depois, utilizou o mesmo instrumento para apontar nulidades e inconstitucionalidades do tema. Também citou jurisprudência do Supremo Tribunal Federal, desrespeito a tratados internacionais e risco de transferência de adolescente do sistema socioeducativo para o falido e superlotado sistema prisional comum.
4: A inimputabilidade penal até os 18 anos, assegurada pelo artigo 228 da Constituição Federal, constitui um direito individual do cidadão em desenvolvimento. O artigo 60 da Carta Magna proíbe terminantemente a deliberação de qualquer proposta de emenda tendente a abolir, entre aspas, direitos e garantias individuais. A instalação de uma comissão destinada a suprimir direitos fundamentais em meio a um período de funcionamento prioritariamente remoto dessa casa configura grave cerceamento democrático.
2: O presidente da comissão, Aloísio Mendes, contestou.
5: Os pontos levantados por Vossa Excelência já foram vencidos na CCJ com relação à dissimilibilidade desse assunto e com relação à votação remota, existem precedentes na casa e hoje o plenário da Câmara está funcionando de forma remota e a comissão segue mesmo o caminho.
2: A comissão é formada por 38 titulares e igual o número de suplentes. Os deputados Guilherme Derrite, do PP de São Paulo, Benes Leocádio, do União do Rio Grande do Norte e Sargento Faul, do PL do Paraná, foram eleitos para as três vice-presidências. Da Rádio Câmara de Brasília, José Carlos Oliveira.
0: Trabalho.
16: Ercílio Coelho Diniz, do MDB de Minas Gerais, propõe a criação do Programa Nacional de Retorno Profissional da Mulher 50+. A iniciativa busca facilitar a reinserção no mercado de trabalho de mulheres com mais de 50 anos que tenham ficado afastadas por pelo menos 2 anos.
14: Ercílio Coelho Diniz alega que essas mulheres enfrentam uma dupla barreira ao tentar voltar ao emprego: o preconceito relacionado à idade e à interrupção da carreira. Para ele, o programa valoriza a experiência dessas profissionais e reduz desigualdades de gênero e de idade.
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6: Economia.
16: O Congresso Nacional instalou a comissão que vai analisar a medida provisória que reduz a chamada taxa das blusinhas. A repórter Maria Neves acompanhou.
7: Deputados e senadores instalaram comissão especial para analisar a medida provisória que trata da chamada taxa das blusinhas. Apresentada pelo governo em maio, a proposta reduz a zero a alíquota do imposto de importação de produtos que custem até $50 dos Estados Unidos, taxa que atualmente é de 20%. Se não for votada até 8 de setembro, a MP perde a validade. O presidente da Câmara, deputado Hugo Mota, adiantou que irá discutir o assunto com o Colégio de Líderes e o presidente do Senado, Davi Alcolumbre, para votar a proposta nas próximas semanas.
8: Para que essa taxação não volte, é necessário que o Congresso Nacional se debruce sobre esse tema nas próximas semanas e eu irei tratar disso no Colégio de Líderes, bem como também com o presidente do Senado, o senador Davi, sobre o que nós iremos fazer juntos, já que é uma comissão mista que depende da participação das duas casas.
7: Para presidir a comissão, deputados e senadores elegeram o deputado Dorinaldo Malafaia, do PDT do Amapá. O vice-presidente será o senador Randolfe Rodrigues, do PT do Amapá, e o relator escolhido foi o senador Eduardo Gomes, do PL do Tocantins. Além de zerar o imposto de importação de produtos de até $50, a medida provisória reduz a alíquota do tributo de compras internacionais com valores entre $50 e $3.000 para 30%. Até a edição da MP, a alíquota era de 60%. Na justificativa da proposta, o governo sustenta que a medida visa simplificar a tributação e incentivar a adesão dos importadores a programas de regularidade fiscal. A tributação das compras internacionais de baixo valor foi criada no Brasil por meio de uma lei de 2024 que vigorou até a edição da medida provisória em maio. Antes da lei, um decreto de 1980 isentava essas compras do imposto de importação. Da Rádio Câmara de Brasília, Maria Neves.
6: Esporte.
14: Wellington Roberto, do PSD da Paraíba, é um dos autores de PEC que concede imunidade de impostos a entidades esportivas sem fins lucrativos. O texto impede a cobrança sobre patrimônio, renda e serviços das organizações que cumprirem as exigências do Código Tributário Nacional.
16: Wellington Roberto ressalta que o benefício será restrito a entidades certificadas dos setores olímpico, paralímpico, clubístico ou educacional. Ele afirma que a proposta busca ampliar os recursos disponíveis para a formação de atletas e manutenção de projetos esportivos com finalidade social.
14: João Carlos Bacelar, do PL da Bahia, também assina a proposta de emenda à Constituição que pretende incluir as entidades esportivas sem fins lucrativos entre as instituições com imunidade tributária. O objetivo, segundo ele, é equipará-las às áreas de educação e assistência social.
16: João Carlos Bacelar justifica que a medida fortalece o esporte como política pública e garante mais segurança financeira às entidades esportivas certificadas. O deputado diz ainda que o texto mantém a exigência de cumprimento dos requisitos legais para acesso à imunidade.
6: Educação.
14: André Fufuca, do PP do Maranhão, defende a criação de um incentivo educacional no programa Bolsa Atleta. Proposta nesse sentido prevê um adicional de 10% no benefício para atletas que comprovem matrícula e frequência regular em instituição de ensino.
16: Relator da matéria na Comissão de Esporte, André Fufuca avalia que a medida estimula a continuidade dos estudos sem afetar a categoria estudantil, que já exige matrícula como requisito. O deputado acredita que a iniciativa amplia as oportunidades dos atletas após o fim da carreira esportiva.
14: Termina agora o Jornal Câmara dos Deputados, produzido pela Rádio Câmara.
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10: Mais de R$500 milhões. Esse é o tamanho da oferta do Tottenham ao Manchester City para ficar com o atacante brasileiro Savinho. A proposta de 85 milhões de libras chega próxima dos R$600 milhões. O valor atingiu o que era desejado desde o início das negociações pelo Manchester City para liberar o jogador. Porém, a equipe inglesa parece ter mudado de ideia. Já o brasileiro de 22 anos entende que terá mais minutos e protagonismo no Tottenham, apesar de ter recebido elogios do novo treinador italiano do City durante a pré-temporada. O assédio do Tottenham é antigo, antes mesmo da chegada do também italiano Roberto Di Zerbi, que reafirmou o interesse em Savinho. Agora, com a investida maior, Savinho está decidido a buscar novos ares para tentar recuperar uma vaga na seleção brasileira. Gerson Felipe para Esporte Total. 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

0: Sertaneja, da sua Rádio Menina FM, os sucessos que nascem da inspiração dos grandes clássicos de ontem. 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
2: Aí, Júnior, o que será que tinha naquele áudio, hein, meu irmão?
3: César, eu também quero saber, viu?

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0: O acampamento será exclusivo para convivência e celebração das tradições, e atividades comerciais não serão permitidas. Daiane Valentim para a Rádio Menina.
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0: meia-noite e 58.
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1: Balneário Camboriú recebe a partir desta segunda-feira a carreta educativa da Polícia Rodoviária Federal. A estrutura ficará na cidade até sexta-feira, dia 21, com atividades de educação para o trânsito. A abertura oficial será na terça, às 15h, no estacionamento do ginásio Irineu Banhausen, no bairro dos Estados. Alunos da rede municipal vão participar de dinâmicas, vídeos interativos, palestras e atividades práticas. A carreta também conta com simulador de colisão e

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0: 2:17.
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2: O bairro dos Estados, em Balneário Camboriú, terá cerca de 30 milhões de reais em investimentos. Os projetos foram apresentados durante uma reunião com moradores. Entre as ações estão a reforma da unidade básica de saúde do bairro e obras de drenagem. A reforma da UBS terá investimentos de mais de 361 mil reais e prazo de até 6 meses. Também estão previstos recursos para uma nova praça, subestação da Celesc, ampliação da rodoviária e novos acessos à BR-101. Daiane Valentim, para a Rádio Menina.
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1: Essa moda é apaixonada demais. Eu não queria viver uma história dessa, não, viu?

0: 2:33.
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0: 2:53.
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0: 3:12.
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2: Balneário Camboriú terá no dia 22 o dia D da campanha nacional de multivacinação. A ação será realizada das 8 da manhã às 5 da tarde nas unidades básicas de saúde que possuem sala de vacinação. A mobilização é voltada principalmente para crianças e adolescentes menores de 15 anos. A orientação é conferir a carteirinha e verificar se existe alguma dose atrasada. Para a vacinação é necessário levar documento com foto e a carteira. A campanha busca atualizar a imunização e aumentar a proteção contra doenças que podem ser prevenidas por vacinas. Daiane Valentim para a Rádio Menina.
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0: 3:30.
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0: 3:47.
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8: Sejam todos bem-vindos, amantes da boa música sertaneja, ao programa Sertanejo Bom Demais.
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É sabadão, minha gente. Bom dia, amigo. Bom dia, amiga. Amante da boa música sertaneja raiz. Vamos para mais uma edição do nosso Sertanejo Bom Demais. Eu, Lio Brasil, os nossos patrocinadores. E você, juntos, ligados, sintonizados e conectados até as 9 horas da manhã. 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Abraçando você de todo o litoral norte catarinense, Vale do Rio Tijucas, Vale do Rio Itajaí também, né? O pessoal que sintoniza a gente em 100,5. E também aquele abraço especial para a moçada que conecta a gente através do nosso aplicativo Menina Play. Tem música sertaneja especial para você e o seu pedido também. Daqui a pouquinho a gente começa a atender você, tá? E o detalhe é que todo sábado também tem presente, né? Então simbora juntos, minha gente. Tá começando a nossa edição de hoje, sabadão. Bom

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0: Bom dia, Lio Brasil.
2: Bom dia pra você, meu amigo. Bom dia pra você, minha amiga. Amantes da boa música sertaneja raiz. Juntinhos até as 9 horas hoje, né? Porque sábado é sempre especial. A gente tem um encontro de 5 horas, das 4 até as 9 horas da manhã. Portanto, são 5h22 agora. Ô, coisa boa, né? Vamos levantar. Você que ainda não levantou, acordadinho, deitadinho.

0: hoje também através do 91-38-1005. Manda o seu alô, seu oi. Não esquece o nome completo, o nome e o sobrenome pra gente colocar você na lista do sorteio que acontece daqui a pouquinho às 9:45. Tem um kit copos lindão. Deve ser uma meia dúzia de copo, né? Novinho pra você. Ó, que maravilha. 91-38-1005. Aquele abraço também especial pro povo que já tá com a gente, né? Desde o início da madrugada, curtindo nossa programação, curtindo o Menina by Night e depois às 4 horas da manhã já encaixando bonitinho aí com o nosso sertanejo. Vamos saber do tempo para hoje? Ó, segundo previsão, atenção aí povo, hoje será, hoje nós teremos chuva forte na parte da manhã, deve cair uma chuvinha ainda mais, né? Até perto do meio-dia, à tarde abre o sol, só dá uma olhadinha aqui para baixo, e teremos algumas pancadas de chuva até a noite. Só repetindo então, chuva forte na parte da manhã e à tarde o sol abre, trazendo também algumas pancadas de chuva até a noite deste sabadão, temperatura marcando nesse momento 18 graus aqui em Balneário Camboriú. Blumenau é um grau a menos sempre, né? Mais ou menos aí um grau e meio, então esses 7 graus a temperatura em Blumenau nesse momento, tá? O povo aí, ó, participando comigo, já mandando mensagem, já eu vou colocar essa moçada linda aí no ar para falarem com a gente, mas antes vamos dar um bom dia pro nosso querido Tião Violeiro. Fala, Tião.
1: Bom dia, minha gente. Mais uma vez se encontrando aqui no sertanejo bom demais, com a graça de Deus, pra tomar café gostoso, pra ouvir uma moda de viola boa e lembrar como é bom ser caipira, como é bom sentir o cheiro da relva logo de manhã cedo. Eita, mundo bom!
0: Coisa boa de verdade! Já saiu a segunda bulada de café aqui. Mas tem água quentinha para você preparar o seu chimarrão também. Vai lá. Ou vem aqui, né? Já senta aí, ó. Puxa uma cadeira. Uma vaguinha no banquinho aqui pertinho do fogão. A lenha quentinho. Tá delicioso. Tá bom demais. 5:26. Vamos atender aqui os primeiros pedidos, né? Manda abraço para esse povo maravilhoso. Benedito, tá chegando com a gente. Bom dia.
2: Bom dia, New Brasil.
0: Fala, meu dia. Amigo.
2: E aí, como é que tá?
0: Tudo por aqui, okay? Tá tudo certo.
2: E a galera aí, só
0: tá
2: de boa?
0: Tudo certinho.
2: Tem que dar um sensador aqui de Blumenau. Toca Mudar de Vida, Zezé Camargo Luciano. Ótimo sabadão, bom trabalho. Ofereço a todo que vai curtir o Bom Dia Brasil.
0: Valeu, que maravilha. Um abraço, ô, Benedito, um abraço pra você, meu querido, né? O Muda de Vida, boa. Vamos tocar já pra você essa música com o Zezé de Camargo e Luciano. O Ivan também tá chegando por aqui, mandando aquele abraço especial pro povo. Abraço pra você, viu, Ivan? De São José na Grande Florianópolis, Sale de Itapema, querida. Abraço pra você também, um bom dia. O Senhor é meu pastor e nada me faltará. Lindo demais. Maria Inês Urrutia também tá aqui com a gente. Um beijo pra você, abraço, obrigado pela companhia. Uma mensagem que não quer carregar, cliquei e agora foi. Bom dia.
3: Bom dia, Lio. É a Carmen da Itapavazinha, aqui de Blumenau. Gostaria de participar do sorteio e ouvir a música. Assino com X, de Gilberto Gilmar, oferecer para minha filha Darlene, para todos os ouvintes da Rádio Menina. Desejar a todos um excelente sábado, abençoado por Deus. Beijão. Oh,
0: querida, obrigado. Beijo para você também. Seja sempre muito bem-vinda, Carmen de Blumenau, nossa querida ouvinte. Quem mais chegando aqui? Anísia Roncalho. Tá por aqui. Vamos carregar essa mensagem. Vamos, meu povo. Deixa eu ver aqui. Pampam, cliquei. O computador tá devagar hoje. Agora foi. Bom dia.
4: Oi, bom dia, Nil. Aqui é a Anísia do Garcia de Blumenau.
0: Bom
4: Estou
0: dia,
4: aqui
0: Anísia.
4: Trabalhando. Oh, eu e o meu dia, irmão, e o Paulo. Gostaria que você tocasse uma música bem legal para nós aqui de manhã.
0: Então, a próxima, bem legal para vocês, tá? Grande abraço, trabalhando cedinho já. Anísia e o Paulo, os irmãos.

Mãos de Blumenau. Toca Xalana com Sérgio Reis. Ô, coisa linda, vou tocar sim. Quem tá mandando essa mensagem? Vamos lá. Elias Moraes, churrasqueiro do Monte Alegre. Abraço pra você, Elias. Vamos rodar essa música já já sim, tá? Mais um abraço especial aqui, ó. Clóvis tá com a gente. Chegando, Clóvis. Bom dia, Lio. Tá na hora de acender o fogão a lenha. Já tá aceso faz tempo, meu amigo. Ah, deixa me ver aqui, é o Roberto Martins, né? Já saiu duas buladas de café, rapaz, e tá água quentinha aqui ainda. Pra você que gosta de chimarrão, preparar o seu chimarrão, tá? Pode se chegar. Vamos tocar música, depois eu mando mais abraços. São 5h29, minha gente.

0: Fábio Luciano, muda de vida, assino com X. Gilberto Gilmar e o Boboque e o Bobão com César e o Paulinho. É sertanejo bom demais, meu povo, até as 9 horas da manhã. São 5:38 agora, a hora certa. 5:38. Eu já dei uma olhadinha aqui pelo terreiro e não encontrei. Onde é que anda aí o... Ó, a Jurema. A Jurema tá por aqui, ó. Já apareceu. Ó, preparando aquele ovinho gostoso que a gente vai preparar uma gemada, né? Pro nosso café da manhã de hoje. Tunico, Timim, Juca, Picolé. Os nossos queridos galinhos aí, o... Do sertanejo bom demais. Marcando presença também, né, nesse sabadão. Deixa eu mandar um abraço especial aqui, sabe pra quem? Pro Vamerson Luiz Teodoro, de Balneário Camboriú. Vocês são a melhor rádio com o melhor programa ou programação de sábado. Legal. Toca aí o quarto vizinho do Silvanete Matarazzo pra nós. Modão Raiz pra começar o sabadão com tudo. Obrigado e um ótimo e abençoado sábado a todos. A gente agradece a tua participação. Um grande abraço para você, um ótimo final de semana, viu? Vamerson Luigi, com a música vai rodar daqui a pouquinho, depois do intervalo comercial, já a primeira do bloco. Combinado? Segura só um cadinho aí. Vou fazer o seguinte, são 5:39, não, pulou já, 5:40. Vamos pro intervalo comercial e daqui a pouco a gente volta com mais.
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7: Vamos de volta, meu povo, aqui no Sertanejo.

0: Pois é, a gente segue pedindo a proteção, né, de Jesus Cristo, nosso Pai e irmão das estrelas, para esse sabadão, que ele abençoe a nossa família, nosso caminho, nosso trabalho, nosso descanso também. E vamos seguindo juntinhos, né? Com muita música sertaneja boa até às 9 horas da manhã. Simbora participar comigo, meu povo. 91-38-1005. Manda o seu nome completo, por gentileza, nome e sobrenome. E aí a gente coloca você na lista do sorteio. O que é que tem pra gente te dar hoje? Tem um agrado bem bonitão aqui, ó. Um kit copos presente do nosso sertanejo hoje, sabadão. O Digo tá com a gente? Deixa eu ver aqui, Digo. É o Rodrigo, né? Rodrigo de Blumenau. Bom dia, Lil. Ele escreveu Nil, mas tudo bem, tem problema. Lil Brasil, do bairro Fortaleza, em Blumenau, grudado com a gente. Abraço pra você, Digo. O Rodrigo, né? Você pode mandar o seu sobrenome também, tá, Rodrigo? Pra gente colocar você na lista do sorteio. Pode ser? Abraço, meu amigo. Adilson Debatim também tá por aqui com a gente. Fala, Adilson, bom dia.
1: Bom dia, Lil Brasil.
0: Estamos, fala, Adilson, aqui
1: trabalhando na peleia, fazendo pãozinho de cada dia.
0: Bom.
1: Aqui é Adilson Debatim de Camboriú. Um abraço, um ótimo final de semana, Lil. Deus abençoe.
0: Adilson, querido, bom trabalho, tá? Um ótimo final de semana pra você, pra família. Capricha no pãozinho aí. Toca Sérgio Reis, tá? Essa aqui eu já li, né? Essa mensagem, vamos rodar sim, Sérgio Reis, já já. A Xalana. Xalana. Pois é, eu tinha esquecido, né? De anotar aqui. Abraço, viu? Elias Moraes. O Ivan tá pedindo agora aqui, Tonique Tinoco, couro de boi. Vamos rodar também pra você. Couro de boi, viu? Couro de boi. Vou anotar aqui. Pro Ivan, já já, abraço. Genésio, querido, tá chegando. Bom dia.
2: Bom dia, meu amigão.
0: Fala, Genésio.
2: Aqui é o Genésio Malhado, em Santa Nova Esperança. Agora já tô na área, escutando teu programa maravilhoso.
0: Obrigado.
2: Vai passar essa chuva, meu amigo?
0: Daqui a pouco passa, calma.
2: Ai, que sábado mais carrancudo. tiver sorteio, põe meu nome no sorteio. Aí, Genésio Malhado, em Santa Nova Esperança.
0: Pode deixar. Valeu, comigo,
2: meu,
0: tá,
2: amigo? Eu não sei se eu posso botar o nome do amigo meu. Não.
0: Manda.
2: Eu vou botar, só deixa o meu.
0: Então tá.
2: Valeu.
0: Valeu.
2: Genésio do Santa Nova Esperança. A música não vou pedir porque todas são boas. Velho por velho também, eu gosto de músicas antigas.
0: Velho por velho. Ô, Genésio, tá um garotão ainda, rapaz, para com isso. Então tá, um grande abraço, nosso querido Genésio. As madrugadas aí junto com a gente, né? No sertanejo bom demais. Que maravilha. Vamos lá para mais uma, deixa eu ver aqui. Nome completo é Ari dos Santos. Muito bem. Ari dos Santos. Bom dia, Lio. É o Dinei da dupla Dino e Dinei, aqui de Blumenau. Toca para nós 60 dias apaixonado. Ofereço para todos os blumenauenses e a vocês aí. De Balneário Camboriú, ele falou. Um abraço. Grande abraço pra você, viu? O Dinei. Vamos ver se encontra aqui uma música de vocês pra gente rodar daqui a pouquinho, tá? Grande abraço. Nome completo, Ari dos Santos. Legal. Já foi com o nome aqui na lista do sorteio. O Rodrigo tá mandando aqui, ó. Carlos Rodrigo Cedrez. É, o de Blumenau, então, com o nome completo pra gente colocar também na lista. Jaime Osemer, querido, de Benedito Novo, claro, Santa Rosa, né? Benedito Novo, grudado com a gente, debaixo do cobertor, tá frio por aí, é? Ingrid Lopes também tá aqui com a gente, vamos carregar a mensagem da Ingrid.
3: Bom dia, meu Brasil.
0: Bom dia.
3: Bora pra mais um sabadão aqui. Eu queria a música do Pitoco. Mandar pro Júnior e pro Guilherme, que trabalha aqui comigo. Beijos.
0: Tá. Pitoco tá rodando todo sábado. Será que a gente roda hoje também? Vamos dar uma seguradinha, tocar um pouco mais tarde, então, o Pitoco. Por enquanto, tem essa aqui, ó. O Quarto Vizinho, com Silva Neto e o Matarazzo. Com a participação do Gian Jefferson. Bom dia, minha gente. Bom dia, meu povo.

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Passando esse povo maravilhoso do litoral norte catarinense, Vale do Rio Itajaí, Vale do Rio Tijucas também. Obrigado, viu, gente, pela companhia. Hoje, sabadão, deixa eu trazer para vocês aqui as datas de hoje, a comemorativa de hoje, né? Vamos saber aqui, atenção, o que a gente comemora hoje, dia 15 de agosto. Hoje é a Assunção de Nossa Senhora, a festa litúrgica católica que celebra a subida de Maria ao céu em corpo e alma, assim como fez Jesus, né? Deixe-me ver aqui o que mais. Hoje é dia do Senhor do Bonfim, feriado estadual dedicado ao padroeiro no Tocantins. Hoje também é dia dos solteiros, data comemorativa popular dedicada a quem não está em um relacionamento. Muito bem. Falando nisso, né, hoje é dia do solteiro, daqui a pouco, logo mais perto das 7 horas, 7 e pouquinho aí, pessoal aqui da Rádio Menina vai subir lá no Instagram, vai postar no Instagram algum material relacionado ao dia do solteiro, tá? Pra você que segue a gente, fique atento aí, atenta e participe no Instagram. Acho que é uma pergunta, uma enquete, enfim, relacionada aí a esse dia do solteiro, tá? Daqui a pouquinho, das 7, 7:30, 8 horas, no nosso Instagram para você participar. Dia do solteiro hoje, também é dia da informática, dia do cirurgião vascular, reconhecimento aos médicos especialistas na cirurgia sanguínea. E ainda Dia Nacional das Santas Casas de Misericórdia, valorização dos hospitais filantrópicos tradicionais do país. Muito bem, são 6 horas, 6 minutos, segue o nosso sertanejo bom demais. Vai, Gilmar, aliás, o Gilberto, né? E o Gilmar cantando pra gente aqui, ó, a música da saudade. É só um pedacinho, tá?

0: deixa eu ver quem tá com a gente aqui. De Penha. Tamo ligado. Pedro Agostinho tá com a gente, pediu a Rainha do Paraná. Acabei de tocar, né? Agora há pouco, antes do nosso intervalo. Foi pra você então essa música, tá? O Pedro Agostinho e a Iris, casal curtindo a gente em Penha. Abraço pra vocês. Deixe-me ver quem mais aqui. Gilvan pediu as velhas cartas pro Paulo e pra Adelaide, que estão na escuta, hein? Itajaí, né? Abraço pra você, Gilvan. A Cici tá por aqui com a gente, meu querido amigo, minha querida amiga. Tamo junto. Não me esqueça. Ela pediu aqui. Ah, tá. Ela pediu. Ela perguntou se eu não esqueci, porque ela gosta de ouvir sempre a estrada do IP Amarelo. Vamos providenciar daqui a pouquinho pra vocês, Cici. Beijo, tá, querida? Dione, bom dia, Lio. Ótimo sabadão abençoado. Toca como nossos pais. Dione Guimarães, Costa de São José. Como nossos pais. Como nossos pais. Será que tem versão sertaneja dessa música? Talvez, se encontrar sertanejão, roda, tá? Abraço. Quem mais? Aqui, Perla de Jesus Barrios está com a gente. Fala, Perla.
1: Bom dia, Lio. Abençoado final de semana para todos nós. Hoje é o aniversário de minha cidade, Assunção do Paraguai. Saudades infinitas de meu país, de minha cidade, onde eu nasci, a capital do Paraguai. Quando vocês quiserem poder colocar uma música galopeira, seria tão bom ouvir hoje, que é o dia de minha cidade. Saudades infinitas. Abraço a todo este grupo de clube fans. Beijo para todo mundo. Um dia cinza. É a melhor companhia de vocês. Na Obrigado. Perla, Paraguai.
0: Beijo pra você, viu? Perla de Jesus Barrios, Paraguai, de Assunção. Mas o Paraguai é pertinho também, né? O Assunção também, dá pra visitar de vez em quando. Vou rodar tua música assim? Pode ficar tranquila, segura só um cadinho aí que já vamos rodar o galopeira pra você, tá? Enquanto isso, tem velhas cartas. Tem alguém que pediu aqui, tá? Que eu vou procurar o nome. Já vamos mandar um abraço para o nosso...

0: demais. 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

24 minutos. Vamos lá participando comigo no 91-38-1005. Manda seu alô, manda seu oi, bom dia, tamo junto, tô aqui, tamo grudado, enfim, escreve, né, alguma coisa pra gente, ou então manda um áudio com o nome completo, tá, gente? Aí eu coloco você na lista do sorteio que acontece daqui a pouquinho. Tem um kit copos pra você, um presentaço bem bacana aí do nosso sertanejo bom demais, tá? Não esquece o nome completo. Vamos mandar abração? Ana Lieda tá com a gente, beijo pra você, um ótimo final de semana. Ana Lieda, que é de Camboriú, tá grudada com a gente, aliás, né? Estamos juntos, Menina FM de Balneário Camboriú 100,5 e também Menina FM de Blumenau 97,5 até as 8 horas, juntinhos, grudados, né? Lado a lado. Depois a gente separa aqui, né? Desfaz a rede. O pessoal de Blumenau fica com a 97,5, com a programação local, e a gente continua aqui com o nosso sertanejo em 100,5 até as 9 horas da manhã. Deixa eu ver quem é que tá participando com a gente. Já mandei abraço para Ana Lieda, já mandei abraço para Luísa. Não, então Luísa, querida, obrigado aí pela companhia. Beijo para você. O Luiz Henrique Perfal também tá com a gente, desejando a todos um ótimo final de semana. Tá pedindo pra ouvir a Simone Mendes. Será que é Simone Mendes tem uma música sertaneja boa pra gente, raiz, né? Pra gente rodar. Eu vou procurar, tá? Se eu encontrar, eu rodo uma música bem bonitona, sertaneja raiz da Simone Mendes pra você, Luiz Perfol. Grande abraço, o nome já foi pra lista. Bom dia, Lio, aqui Sharon Luciano de Blumenau. Eu e o meu esposo, o Valcir, sempre ligados na menina. Se possível, gostaria de ouvir As Andorinhas Voltarão. E eu também voltei. Ó, já tá no ponto aqui. É a próxima música que eu vou rodar então pra vocês, tá? Estamos à escuta com minha avó e os meus tios. Obrigado. Um grande abraço pra essa família maravilhosa aí de Blumenau, né? Curtindo o nosso sertanejo. Obrigado de coração. Vamos rodar a sua música já já. Antes, deixa eu mandar mais um abração aqui, ó. Bom dia, Lio. É o Gentil de Indaial. Quero mandar um abençoado final de semana para todos os seus ouvintes e ouvir o Quarto de Mansão, Paulo de Paula. Quarto de Mansão. É bonita essa música, né? Mas não é sertanejo, a gente vai deixar para depois então. Um grande abraço, obrigado pela companhia. Bom dia, Lio Brasil. É Márcia Oschler, do Braço do Baú em Ilhota. Gostaria de ouvir A Capa do Viajante. Ofereço ao meu marido Alcino, pro meu filho Matheus e pra minha nora Jéssica e pra toda a família, claro, amigos, né? Pra cunhada Vera de Oliveira também. Está de aniversário hoje. A Vera tá de aniversário. Então, a gente comemora, né? Juntos.

Parabéns então, Vera de Oliveira, muitos e muitos e muitos anos de vida para você e claro, principalmente muita saúde que a gente deseja, tá? É a cunhada então, né? Da nossa querida Márcia Oschler. A tua música vai rodar daqui a pouquinho, tá bom? 6:26, tem essa aqui, ó. As andorinhas voltaram.

0: Moraes com Ronaldo Viola e João Carvalho, Rainha do Meu Destino, atendendo a pedido. O nosso sertanejo também trouxe a capa do Viajante com Jacó e Jacozinho. E as andorinhas voltaram. Trio, Parada Dura, são 6:38, minha gente. Vamos dar uma espiadinha aqui no nosso portal menina.com.br. Acessem diariamente para vocês ficarem sabendo, né, de tudo que acontece na região. É o portal mais atualizado da região, com toda certeza, tá? Tem matérias exclusivas na íntegra para você. Eu trago aqui alguns destaques. Eu quero justiça pelo meu bebezinho, diz mamãe. A mãe, né, de bebê que morreu após atendimento no hospital de Camboriú. 5 profissionais foram afastados. A matéria completa com Érica Guckert. A última via da etapa norte, rua 1400, recebe obras de macrodrenagem em Balneário Camboriú. Daiane Valentim trazendo essa mensagem, essa matéria, né? No nosso portal Menina. Tem mais aqui, ó, 14 mil papéis de figurinhas da Copa são recolhidos e serão aproveitados em Itajaí. Projeto inspirado na Times Square ganha novo mega telão de 50 metros quadrados em Balneário Camboriú. Mais uma matéria para você aqui completa, né? Deixa-me ver aqui, ó. Domingo, amanhã, terá feira especial e corrida exclusiva para mulheres na Barra Sul, aqui em Balneário Camboriú. E ainda, quer acampar no acampamento Farroupilha? Então, Camboriú abre inscrições para participantes. Todas essas matérias para vocês aqui no nosso portal menina.com.br.
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4: De volta aqui com o Sertanejo Bom Demais, 6:42. É a hora certa para você aqui no Sertanejo, 6:42, meu povo. E a temperatura deu uma caída, né? Quase 1 grau. 17,5 graus agora aqui em Balneário Camboriú. E a gente segue juntinhos até as 9 horas da manhã. Lembrando, daqui a pouco, 9:15, eu vou dar um presente legal, né? Bem bacana, um kit copos para um dos nossos ouvintes que estão aqui participando comigo no 91-38-1005. Manda o seu alô e participe você também. Nome completo: Amarildo Bocalon do Tabuleiro tá com a gente. Pediu a Rainha do Meu Destino, que eu acabei de tocar aqui, né? Com o Ronaldo Viola e o João Carvalho. Um grande abraço para você, viu? É, um ótimo final de semana também para sua família. Amarildo Bocalon do bairro Tabuleiro. Quem mais está chegando por aqui? Valdecir de Curitiba. Já tá aqui por Balneário Camboriú trabalhando, né? Bom dia para você, amigo.
5: Bom dia, Lil. Tudo bem? Aqui é o Valdecir de Curitiba. Estamos aí pela região novamente, aí de Camboriú. Sempre estamos por aqui, estamos ouvindo aí a Rádio Menina. Parabéns aí pela programação. Hoje eu gostaria que você tocasse para nós aí uma música do Gilberto Gilmar, que ela gosta, não é mole não. Tá bom? Eu ofereço aí para todo o povo catarinense aí, todo mundo que estiver na escuta aí. E um grande abraço, um bom final de semana a todos vocês aí. Tudo de bom.
4: Tá bom, um abraço para você também, Valdecir de Curitiba, trabalhando aqui em Balneário Camboriú hoje. Deixe-me ver quem mais está por aqui com a gente. O Gilmar Bordim está chegando. Fala, Gilmar. Bom dia, amigo.
6: Bom dia, Silvio Brasil. Bom, aqui é o Gilmar Bordim que está falando. Gostaria de ver uma música hoje com o Teodoro Sampaio. Água no Leite, se for possível. Essa música eu acho muito bonita. Bom, pode ser. Um abraço. Pode ser, sim. Bom dia para vocês. Deus abençoe. Se tiver sorteio, bota o meu nome na lista. É Gilmar Bordim.
4: Já tá, foi pra lista, obrigado. Gilmar Bordim, o teu nome. Obrigado, querido, pela participação. Bom dia, meu amigo. É a Zinha de Blumenau, do bairro Tribés, trabalhando e ligadinha com vocês. Manda um beijão, um abraço pro meu maridão, o Frank, e o filhote também, né, o William. Estamos, aqui estamos assim, deixa-me ver aqui como é que eles estão. Mandou uma foto. O quê? Que coisa deliciosa, mandou. São risoles, né? Espetáculo, hein? Cafezinho da manhã bem quentinho, café com leite e um risole desse aí, é um espetáculo. Abraço pra vocês, beijo. Benedito tá com a gente. Ah, já mandei abraço pro Benedito. O Guido Guido também tá convidado para tomar café com a gente. Ah, tá, o pessoal aqui de Balneário Camboriú que tá trabalhando, né? O Guido Júnior e também a nossa querida ouvinte, a Ingrid Lopes, o povo que tá grudado com a gente aí todos os sábados. Obrigado pela companhia. Já fui convidado umas 10 vezes para ir tomar um café com esse pessoal aí, mas rapaz, eu saio daqui voando. Mas eu vou reservar um tempinho para ir uma hora e tomar um café bem gostoso com vocês. Obrigado, tá? Bom dia, Lio Brasil, tudo bem? Aqui é o João Osvaldo Vieira. Toca para nós o Relógio Quebrado. Vamos anotar aqui, ó. Relógio Quebrado. Vamos rodar daqui a pouquinho, tá? Abraço para você. Que Salgado tá com a gente também. Buenas, temo na escuta em Rio Pardo, Rio Grande do Sul, na busca da chama crioula. Ó, o pessoal que foi buscar a chama, né, crioula, para trazer aqui para Camboriú, onde acontece o acampamento Farroupilha. Abraço para vocês aí, obrigado pela companhia. Vamos de música daqui a pouquinho, porque eu preciso mandar mais abraços, claro, né? Preciso mandar mais abraços aí, que o povo tá participando comigo. Quem mais aqui com a gente? Deixa rolar essa música de fundo lindona aí. Rosa tá aqui curtindo, participando. Bom dia, Rosa.
7: Bom dia, Lio. É a Rosa aqui do bairro Lagoa, aqui de Gaspar. Estamos tomando um cafezinho agora e queria oferecer a música
4: Diz.
7: Pitoco.
4: Pitoco. Mais um pedido pro Pitoco.
7: Tá bom? Eu queria oferecer pro meu marido, Cristóvão, meus filhos, Leonardo e a Letícia, e para vocês aí da rádio, tá bom? Queria participar aí do sorteio.
4: Combinado, beleza? Então. Já foi o teu nome aqui pra lista, tá? Rosa, obrigado, querida, pela participação.

0: Simbora, minha gente. A Diana Ditz está com a gente aqui, deixa me ver. Diana Ditz, um dia abençoado por Deus. Gostaria de ouvir o Talismã. Vamos anotar aqui o Talismã. Talismã. Vamos rodar para você já já essa música, tá, Diana? Beijo, querida.
1: E o compositor também tá aqui, ó.
0: 6:48 é um sertanejo bom demais, minha gente. Bom dia, Wilson Melchioreto. Manda uma música pra minha esposa. Qual? Uma música? Qualquer? Então a próxima. Vai pra sua esposa, tá? Wilson Melchioreto, um abraço pra você, meu amigo. O nome já foi pra lista também.
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0: Vai, canta aí, Daniel. Com Guilherme Santiago, né? Linda música.

Quem mais tá com a gente? A Neila. Bom dia, Lio. Sou a Neila de Fátima Moro da Silva. Quero participar do sorteio. Tô na escuta do programa. Um sábado abençoado a todos. O milagre no Caixa 7 vai rodar daqui a pouquinho pra você. Beijo.

0: César e o... Aliás, o César Menotti e o Fabiano. Teve também um relógio quebrado, Kiko e Coco e Água no Leite com Teodoro e Sampaio aqui no Sertanejo. São 6h59. Daqui a pouco tô de volta com mais.
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1: Vem, meu povo, vamos juntos.
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1: Sempre um prazer ter você por aqui, né? Curtindo o nosso sertanejo bom demais e participando também. Até porque daqui a pouco tem presente, né? Eu sei que você gosta de ganhar presente. Quem é que não gosta de ganhar um presente? Tem um kit bem bacana pra você aqui. Kit copos que eu vou dar daqui a pouquinho, 9:15, tá? Eu faço o sorteio e já divulgo o nome, hein? Então vão participando comigo, 91-38-1005. O povo de Blumenau, da região de Blumenau, né? Que são ouvintes da Rádio Menina FM de Blumenau e sintonizam 97,5. Seguem juntinhos com a gente até as 8 horas da manhã. Depois segue, né? A programação local aí de Blumenau, mas o sertanejo vai até as 9. E se alguém, né? Algum ouvinte aí da região de Blumenau for o sorteado de hoje, eu aviso no WhatsApp, podem ficar tranquilos, tá bom? E aí pega o presente na Menina FM de Blumenau. Vamos para mais participações? Sim, mas antes deixa eu trazer para vocês aqui o convite, né? Estão abertas as inscrições para quem quiser participar do espaço de acampamento do 6º Acampamento Farroupilha de Camboriú, que será realizado entre os dias 2 e 6 de setembro. O credenciamento pode ser feito até o dia 24 de agosto agora e as vagas são limitadas. O espaço é destinado a tradicionalistas, famílias, grupos de amigos, né? E admiradores da cultura gaúcha que desejam acampar ou acompanhar a programação do evento e permanecer no local durante os dias de festa. Os interessados precisam preencher um formulário disponibilizado pela organização. O acampamento seguirá regras específicas de organização, segurança e convivência entre os participantes. Muito legal aí. Tenho a matéria completa para você no nosso portal menina.com.br, também para você para você fazer a sua inscrição, né? Inclusive tem o link aqui, tal. Dá uma acessada aí, Menina FM, no nosso portal Menina FM. Vamos lá agora para participações. Deixa me ver, rapaz, só foi piscar aqui, já 327 mensagens chegando de Blumenau, Itoupava, a Vila Itoupava. A Cleidiane Link tá com a gente. Beijo pra Leidiane, aliás, pra Cleidiane de Blumenau. Vamos pra mais uma participação. Deixa me ver aqui, tem algumas mensagens que não carregam, eu não sei porquê, mas vamos lá, agora deu.
2: Bom dia, Rádio Menina. Aqui é o Pedro Santos de Jesus, dos macacos aqui.
1: Camboriú, né?
2: E a esposa dele, Iracema Dias do Santo.
1: Muito bem.
2: Estamos assistindo o programa e não perco o programa de vocês nem uma hora.
1: Coisa
2: todo dia,
1: boa.
2: 5 horas. Estou escutando. Eu faz 6 anos que estou morando aqui em Camboriú.
1: Muito bem, seja sempre bem-vindo, viu, Pedro? É o Pedro que tá com a gente no Macacos, em Camboriú, grudado no sertanejo bom demais, mais um querido ouvinte. A Elenir Stadnik, de Blumenau, quero ouvir todas as manhãs com o Sérgio Reis, essa música é simplesmente linda demais. Eu desejo a você e a todos os ouvintes um excelente sabadão. Te agradeço com carinho, tá? E te retribuo com o mesmo carinho aí que você tem com a gente, viu? A nossa querida ouvinte, a Elenir de Blumenau. Vamos lá para mais participações. Eu tô trazendo para vocês aqui. Já tem. Tem o Temporal de Amor. Quem é que pediu essa música, Temporal de Amor? Com o Leandro Leonardo. Pra tocar nessa chuva embora. Sertanejo bom é só na menina. É o Eduardo Petri de São José que mandou essa mensagem pra gente. Grande abraço, viu, Eduardo? São José grudada com a gente aí nas manhãs de sabadão. O César Estúpido de Itapema também tá por aqui com a gente. Pediu a próxima aí pra ele. Abraço pra você, meu amigo. Quem mais tá chegando por aqui? Deixe-me ver. Mila! 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
4: Oh, meu ídolo, tudo certo? É o Mila aqui do bairro da Glória, na rua Brusque.
1: Fala, Mila.
4: Manda os parabéns aí pro Sony. Sony tá de aniversário hoje. Manda os parabéns pra ele. E uns abraços aí pros amigos, o Lido, o Sony, o Ito, o patrão Marcelo Suter, o Júlio do Jordão, o Maneca, o Lipinski, a Milena, o Bernardo. E pra toda a galera que tá ouvindo a menina aí, abraço, Mila.
1: Pois, amor, abraço pra você, Mila. E abração também especial, né? Muitos e muitos e muitos anos de vida pro Sony, aniversariante.
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1: Vamos pra mais uma participação, Marli Kleinschmidt. Da Itopaba Seca, Blumenau, quero participar do sorteio. Te oferecer uma música pro meu maridão, o Walter Kleinschmidt. Ótimo final de semana a todos. Beijo pra você, abraço pro maridão e obrigado pela companhia, querida. Daqui a pouco eu mando mais abraços, porque agora tem. Deixe-me ver aqui. Vamos rodar o milagre no Caixa 7, né? Atendendo a pedido. São 7 horas 9 minutos.

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até as 9 horas da manhã. A gente segue juntinhos aqui, ó, lado a lado no Sertanejo Bom Demais. Agora são 7:23, meu povo, 7:23. Seguindo o Sertanejo com informação para você. Olha só, amanhã, atenção, vou fazer um convite aqui, tá no nosso portal Menino Essa Matéria, a Barra Sul recebe amanhã, domingo, dia 16, a Feira da Orla Especial Agosto Lilás, na Avenida Atlântica, entre as ruas 4.400 e 4.450. O evento será das 6 às 18 horas e integra a programação da Corrida Brisas 2026. Outro objetivo é chamar a atenção do público para o mês temático, né, de combate à violência contra a mulher. Na feira serão comercializados produtos da economia criativa e gastronomia. Também haverá música ao vivo. Das 9:30

0: E chegando, vamos lá para mais uma. Arthur tá com a gente. Bom dia, amigo.
1: Bom dia, Brasil. E eu, Arthur de Camboriú. Em primeiro lugar, quero te desejar um bom final de semana para você e para toda a sua família. Que Deus abençoe. E acho que eu quero uma música com o Menino da Canoa. E quero participar do sorteio, tá, amigo? Muito obrigado.
0: Grande abraço, Arthur. Teu nome já foi para a lista do sorteio, sim. Obrigado sempre pela participação. Mara Miguel tá com a gente em Indaial. Um abençoado e um feliz e abençoado sábado, um ótimo final de semana. Tudo de bom para você também. É, pediu a Cama de Capim com Zezé de Camargo e Luciano. Mara Miguel, beijo para você, Mara Miguel. Vai rodar daqui a pouquinho essa música, tá? Bom dia, Avelino dos Santos também tá com a gente. O nome na lista do sorteio, E. Edson. Bom dia.
2: Bom dia, Leo Brasil. Bom dia, amigos e ouvintes do Sertanejo é Bom Demais. É o E. Edson de BC, firme no trecho, na chuva, quase boa, virando sapo, mas tá tudo bom. Deus é bom e abençoado sempre. Amigo Leo, vamos hoje de música raiz aí. Sérgio Reis, o Menino da Porteira.
0: Maravilha.
2: Aquele abraço a todos.
0: Rodar daqui a
2: bom
0: pouquinho.
2: Fim de semana chuvoso. E
0: abraço.
2: Tchau, obrigado.
0: E.Edson, bom trabalho pra você, nosso amigo. Bastante cuidado no trânsito aí, né? Por conta dessa chuvinha que complica sempre mais e mais e mais o nosso trânsito. Bom dia, Leo Brasil. É o Sandro José da Silva de Blumenau. Toca no Rancho Fundo. Vamos rodar essa música já pra você, tá? Grande abraço, meu amigo. Laura Messa tá com a gente. Rapaz, a Laura Messa, eu acho que eu. Tomara que ela não esteja brava comigo, né? E semana passada ela pediu a música, mandou o link aqui, eu acho que eu não toquei a música, acho. Mas hoje eu vou rodar, pode ter certeza. Duas vezes você com César e o Paulinho. Ah, vamos ouvir aqui a Laura Messa.
3: Bom dia, Leo, tudo bem? Hoje eu gostaria de ouvir com César e Paulinho, Duas Vezes Você. Oferecer aí para todos que estão curtindo o programa e para o nosso fã-clube aí, tá bom? Um ótimo final de semana. É a Laura Messa.
0: Laura Messa! Uma vozinha suave, né?
4: É a Laura Messa. Bom dia.
0: Beijo pra você, Laura Messa. Vamos rodar essa música já aqui pra você, tá? Te prometo. Vamos lá pra mais uma. Tô ligada. Quem que mandou essa mensagem? A vó Cici. Tô ligada, disse ela. Tá bom. Vamos rodar tua música daqui a pouquinho. Tchau, calma. Maria Luísa, do bairro Fazenda Itajaí, também tá com a gente. Um beijo pra você, Maria Luísa. Bom dia, Leo Brasil. Shirley Veg. É Veg ou Vig? Deve ser Veg, né? É, do Garcia, um ótimo fim de semana a todos. Um beijo pra você, Shirley. Obrigado pela participação também. Tá chegando? Quem canta pra gente agora aqui? O Menino da Canoa.

0: Paulinho, duas vezes você. Atendendo ao pedido da Laura Messa, o nosso sertanejo bom demais. Minha gente, são 7:39 e o sertanejo segue até as 9 horas da manhã, né? Tem muita coisa para acontecer aqui ainda. A sua música vai rodar sim, você que pediu. Calma que vai rodar sua música já já. E continuem pedindo, né? 91-38-1005, participando comigo, interagindo comigo, não esquece. É, manda um nome completo pra gente colocar você na lista do sorteio. Porque tem o kit copos, né? Apresentaço bem bacana pra você essa manhã de sabadão aqui no nosso sertanejo. Um kit copos presente do sertanejo bom demais. Vamos pro nosso intervalo comercial, né? Vamos pro nosso intervalo comercial aí, apresentando os nossos anunciantes. E daqui a pouco eu já volto trazendo muito mais pra vocês. Bom dia, meu povo!
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0: Estamos de volta aqui com o sertanejo bom demais, abraçando você que está chegando agora, abraçando você, meu amigo, minha amiga, que está com a gente desde as 4 horas da manhã, aqui participando com a gente, curtindo o sertanejo, né? Eu tava dando uma olhadinha na internet, encontrei essa matéria aqui que eu achei muito interessante, que eu quero contar, quero dividir com você. Adolescente Eric Rodrigues, de 16 anos, anunciou nas redes sociais o fim das vendas de cucas e bolos que realizava no semáforo do bairro Pagani, em Palhoça, na Grande Florianópolis. Por quê? Vou contar para você, calma lá. A decisão ocorreu após uma nova abordagem do Conselho Tutelar do município, que alertou sobre o possível encaminhamento do caso ao Ministério Público de Santa Catarina. Vejam só, agora a situação também está sendo analisada pela Primeira Promotoria de Justiça de Palhoça, que instaurou uma notícia de fato após receber informações encaminhadas pelo Conselho Tutelar. O jovem, que viralizou recentemente ao mostrar a rotina de trabalho nas ruas para juntar dinheiro, vejam só, estava trabalhando, né? Um jovem, um garoto de 16 anos, trabalhando honestamente para juntar dinheiro para comprar uma kitnet. É, a nossa legislação diz que não pode. Se tivesse fazendo coisa errada, aí ele gravou um vídeo desabafando sobre a situação nesta quarta-feira, na última quarta-feira, né? dia 12. Estamos encerrando nossos trabalhos aqui na sinaleira do Pagani. Vinha para preservar minha família e poupar incomodações, mas isso não vai me fazer desistir do meu sonho, declarou o estudante. Essa matéria está completa para você aqui, sabe onde? Vou citar aqui a fonte, né? É o site ND+. Uma matéria comovente, revoltante também, né? Claro. Mas é assim. Tem alguma coisa errada nesse nosso Brasil varonil, né? Um garoto de 16 anos trabalhando, né? Querendo crescer. Na vida e ganhando seu dinheiro honestamente para comprar uma kitnet, uma casa que seja. E aí o conselho tutelar, por conta das nossas leis, não deixa o garoto trabalhar, não tá deixando, não quer deixar trabalhar, né? Vamos em frente e a vida segue, né? Como diria um grande filósofo de Joinville, Jorge Piccola. 8:15 agora, meu povo, deixa eu mandar mais abraços aqui. Um bom dia especial para Angelita Salles do Braço de Camboriú, tá com a gente, abraço para você, viu, Angelita? Um beijo, querida. Zinilda de Oliveira, bom dia, Lio, toca a música Pássaro Sininho, vamos rodar para você essa música já. A Margarete Leocádio de Oliveira também tá com a gente, o nome foi pra lista. A Mara Miguel agradecendo aqui a música que ela pediu e que rodou. Bom dia, Lio. Poderia tocar Gin e Geno? Bebo pra carai, bebo pra carai. Vamos rodar essa música também. Já, vamos tocar essa música aqui pra dar uma agitada na nossa manhã de sabadão. Tá, Nicolau? Abraço, meu amigo. Maria Aparecida Feltz tá mandando um beijo pra todo mundo. A Marli Otília Henken também tá com a gente. Um ótimo final de semana pra nós, né? Quem mais aqui? Um excelente final de semana, sempre na escuta. Thalissa Medeiros de Oliveira. Hoje é aniversário do meu marido, o Alípio. Yeah.

sertanejo bom demais, homenageando aqui o Alípio, né? Pelo seu dia, pelo seu aniversário, parabéns e muitos anos de vida, tá? E principalmente muita saúde. Quem mais tá chegando por aqui? Paulo Sérgio Rigamonte pediu Rastros na Areia, vamos rodar daqui a pouquinho. Ó o Xê chegando por aqui, ó, tô na escuta. Adilson de Souza, lamentável, né, meu amigo? É verdade, por conta da matéria que eu trouxe agora há pouco aqui, né? Do garotinho que tá sendo impedido de trabalhar. Nós que trabalhamos desde criança com nossa família, é verdade, né, Adilson? Aliás, eu vou fazer uma sugestão pra você, viu, Adilson? Na próxima vez que pintar alguém aqui do Conselho Tutelar para fazer entrevista com vocês aí, pergunta como é que eles se sentem diante de uma situação dessa, né? Grande abraço, Adilson de Souza, queridão, ouvindo o sertanejo bom demais. Deixe-me ver aqui, vamos. Mais uma para depois eu rodar a música. Liu, muita coisa errada no Brasil para se consertar, verdade. Muita coisa errada. Infelizmente é assim, né? Deixa me ver aqui o que é que tá no ponto. No Rancho Fundo, essa aqui, ó, com Chitãozinho e o Chororó.

0: Soares é rico, vá pro inferno com seu amor. O menino da porteira teve também no Rancho Fundo com Chitãozinho e Chororó, minha gente, 7:59. 7:59. O sertanejo bom demais segue até às 9. Então, o pessoal aí que tá curtindo a gente na região de Blumenau, né? Os ouvintes da Rádio Menina de Blumenau 97,5 ficam agora com a programação local. E o nosso sertanejo aqui para as bandas de Balneário Camboriú em 100,5 segue até às 9 horas da manhã. Esse povo maravilhoso de Blumenau e região, o nosso grande abraço, obrigado pela companhia. Sábado que vem a gente se encontra por aqui novamente, tá? Quero contar com a participação e audiência de todos vocês aí da região de Blumenau. Vamos pro intervalo comercial? Daqui a pouco tô de volta com mais.
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1: 8 horas, 2 minutos, meu povo, juntinhos até as 9 horas da manhã. Tem um tempo aí para você participar comigo no 91-38-1005. Manda seu alô, o nome completo, nome e sobrenome, tá? Pra gente colocar você na lista do sorteio. Bom dia, Mauro Camargo, de São Miguel do Oeste. Peço uma com Teodoro Sampaio. Não me ligue mais. Já coloquei aqui na lista para rodar daqui a pouquinho, tá? Abraço para você, Mauro, curtindo a gente em São Miguel do Oeste pelo aplicativo Menina Play. Quem mais tá chegando é de Itajaí, Alberto Paulino da Silva.
2: Bom dia, Lio Brasil. Bom dia a toda a Rádio Menina FM. Excelente sábado abençoado. Tamo junto, sempre ligadinho na melhor. Um abraço, tudo de
1: abraço para você, Alberto. Já foi pra lista do sorteio também. Lio Brasil, é uma vergonha, não tem jeito não, esse nosso Brasilzão, né? A respeito daquela matéria que eu trouxe agora há pouco do garoto, né? Enfim, vamos deixar assim, infelizmente. Nicolau Oliari, Oliari, obrigado pela participação, tá, querido? Quem mais aqui com a gente? O Olívio. Porque se a gente for continuar nesse papo aí, vai render coisa, né? Infelizmente é assim, um garoto de 16 anos que quer trabalhar, mas não pode. Brás Oliveira, vamos lá ouvir aqui o Brás, porque a mensagem não quis carregar. Agora vamos lá, deu. Vamos ouvir o Brás Oliveira, bom dia.
3: Bom dia, Leo Brasil, tô ligado, que sempre que dá, tô ligado, sabe?
1: Tô ligado.
3: Menina é direto, mas o teu programa sempre que dá, tô ligado. E, tipo assim, falando do rapaz ali, né, que foi abordado com 16 anos, cara, eu com 11 anos comecei a trabalhar num posto lá no Paraná, na época, né, hoje eu já vou fazer 59, terça-feira. Só que meu filho, aqui em Camboriú, com 10 anos, vendia picolé. Hoje, graças a Deus, ele é um pequeno empresário. Então, se eu tivesse proibido ele, se o Conselho Tutelar fosse na época, eu pegar como hoje, né? E se puder, tá com a música do Felipe Falcão aí, eu acho que aquela. Deixa que a hora marcada, nós pôs na estrada, no mesmo desejo, entendeu? Não lembro o nome dela.
1: Vamos dar um jeito. Vamos procurar essa música aí.
3: Chuva, né?
1: Brás Oliveira, querido, um grande abraço pra você, pro filhote também, né? Trabalhando desde pequenininho, pois é, por essas e outras que o nosso Brasilzão hoje, ele deve estar ocupando o ranking lá atrás, deixe-me ver aí, de o Brasil nos anos 70, 80, 60, 70, né? Ocupava o 8º lugar no mundo na economia, sabiam disso? Pois é, hoje ele deve ser 49º, ocupando sim, o número 50, 60, sei lá. Talvez por essas e outras o nosso Brasil varonil, né? Por conta de não deixar a garotada que pode trabalhar honestamente, claro, né? Obviamente que a gente não quer criança, né, de 12, 13, 14 anos trabalhando aí, óbvio, né? Em trabalhos insalubres, enfim. Mas poderia ser olhado com mais carinho, né? Essa lei aí no nosso Brasilzão. Roseli Frieda Weber tá com a gente, nossa querida ouvinte, bom final de semana a todos, manda um alô pra nós, a Zumira e a Cleusa, beijo pra vocês então, pronto. Deixa me ver aqui, o Alexandro Freitas tá com a gente, aqui é o Alexandro Freitas, toca pra nós o Barreirito, a filha da vizinha. Vamos ver se a gente encontra essa música pra rodar pra você, tá, Alexandre? Grande abraço, meu amigo. Bom dia, Lio Brasil. Terezinha Rodrigues tá com a gente. O Anderson da Silva mandou uma, duas, três mensagens. Vamos ouvir uma então, né? Deixa eu me ver aqui, essa última.
4: E quero participar do sorteio. Anderson da Silva, Sabrina da Silva, Arthur Inácio da Silva, Ana Laura da Silva, Joel da Silva, Amara da Silva, Daniel da Silva. Põe o nosso nome na lista. Um beijo, um abraço para todos vocês aí da rádio.
1: Grande abraço, Anderson. Família toda. E é grande a família, né? Tá todo mundo aqui, ó, na lista do sorteio. Rastros Areia, Dalvan, cantando pra gente, 8 horas, 7 minutos.

0: Segue o nosso sertanejo, bom demais, meu povo. E aí a gente ouviu juntos o Pássaro Sem Ninho com André e Andrade. Muito bem, vamos lá participando comigo no 91-38-1005. Você vai mandando seu alô, né? Com o nome completo pra gente colocar você na lista do sorteio. Que acontece daqui a pouquinho, às 15. Às 15 pras 9. Vamos lá atender a mais pedidos. Pois é, essa história aí do garoto, né? Que gostaria de. Tava trabalhando, na verdade, aí e tal, e tá sendo impedido. Tu tá rendendo aqui. Tem umas 50 mensagens chegando. Eu não vou, obviamente, ler todas aí, senão a gente vai pender pro outro lado, né? Mas essa aqui é importante, ó. Bom dia, Lil, tudo bem? Disseu de Rio do Campo, menor pode trabalhar sim, desde que seja na condição de menor aprendiz e não abandonar os estudos. O problema é que muitos empregadores preferem a ilegalidade para não registrarem, pois sabem que os adolescentes preferem trabalhar e ganhar dinheiro a estudar. Pode ser que aconteça isso sim, mas tem muitos garotos, né? Como o caso desse aí, que estava trabalhando também estudando, obviamente. É, enfim, né? E aí ele completa aqui, ó, a principal consequência de o Brasil ter se tornado o oitavo maior economia do mundo nos anos 70, período conhecido como milagre econômico, foi um crescimento estrutural gigantesco pago por meio de um endividamento externo explosivo e uma extrema concentração de renda, o que gerou grave crise inflacionária na década seguinte. Pois é, hoje a gente tem tudo isso, né? Inclusive a dívida interna catastrófica, que dizem que é impagável, e não se constrói nada há 10, 15, 20, 30, 40 anos. Antigamente tinha, né, adquiriu-se essa dívida por conta de uma estrutura que foi feita no nosso Brasil, tá, meu amigo? Mas é assim, então tá. A gente segue aqui com sertanejo, esse papo ficou pra lá. Vamos de sertanejo bom demais, trazendo aqui as Galvão. Mas antes eu preciso mandar mais abraços. Osnil tá com a gente, fala, Osnil.
1: Bom dia, Lil, bom dia.
0: Dia.
1: Aqui é o Osnil Oliveira de Navegantes. Estamos aí hoje, escutando mais uma vez a rádio, menina. E hoje tirei uma folga por minha conta. Tô deitadinho na cama aí, tá bom?
0: Que maravilha, aproveita.
1: Rádio, tá bom, Lil. Bom final de semana pra nós aí. Se puder tocar aquela de Daniel, meu reino encantado. Obrigado.
0: Pode deixar comigo.
1: Bom final
0: Vamos
1: de semana.
0: rodar já essa música, o meu reino encantado. Osnil, hoje descansando um pouquinho mais, né? Até porque tá essa chuvinha. Segundo a previsão, até meio-dia, no começo da tarde, aí a gente vai ter essa chuva. Depois dizem que estão dizendo aqui que o sol vai dar uma olhadinha aqui para baixo, na parte da tarde. Joana Mara Rocha da Silva tá com a gente. Oi, Joana, um sabadão abençoado para todos nós. Beijo para você, obrigado pela participação. Roseli Duarte também tá chegando.
2: Olha, eu escutei esse negócio aí desse menino de 16 anos.
0: Ô, meu pô, pai. Né?
2: Pior, se ele tivesse vendendo droga ou outras, claro, porcaria qualquer, né? Ou roubando, né?
0: Isso.
2: Mas ajeitando o dinheirinho para alugar uma casa para a família morar, meu Deus, isso é um exemplo de filho, né? Parabéns para esse menino de 16 anos.
0: Isso, é o que a gente também acha, né? Roseli, obrigado pela companhia, minha querida. Quem mais aqui? O Clésio Karatê tá com a gente. Bom dia pra você, Edna de Souza Costa, participando e desejando a todos um ótimo final de semana. Um grande abraço pra você, viu? Neuzi, Lil, gostaria de ouvir uma música com Vitor e Léo, pode escolher a música, e quero desejar um bom final de semana pra todos nós e pro fã clube da Rádio Menina. Verdade, né? Quero mandar também aqui um abraço especial pro nosso grupo de WhatsApp, os fãs da Rádio Menino. O povo tá grudado com a gente. As Galvão.

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3: Vamos de volta, minha gente, com o sertanejo bom demais. São 8 horas 23 minutos. Tá chegando a hora de a gente fazer o sorteio, né? Ó, valendo um kit copos lindão, maravilhoso, pra você que tá participando comigo, mandando o seu alô, tá bom? Terezinha Machado tá com a gente, beijo pra você. Terezinha Machado, que é de Itapema, né? Isso. Muito bom, é bom demais ouvir o programa, né? O sertanejo bom demais. Beijo pra você, Terezinha. Tem mais aqui com a gente? A Maria Luísa resolveu mandar mensagem, bom dia.
4: Oi, Lil, bom dia. Se for possível, toca a música com Daniel e Guilherme Santiago. As coisas são como são.
3: Barbaridade.
4: E um bom final de semana a todos.
3: Essa música eu já toquei quase inteira agora há pouco aqui de fundo no nosso sertanejo, mas ó, obrigado. Beijo pra você, Maria Luísa, do bairro Fazenda, em Itajaí. Bom dia, Lil, ótimo sabadão pra todos nós. Quem é que tá com a gente aqui? O Andrés Baez. André Baez, né? O nome já foi pra lista também. Bruno Marçal tá com a gente, bom dia, gostaria de participar do sorteio. Poderia

Silva, de Camboriú. Abraço pro Daniel, a Mara, aliás, a Gilmara Lourenço tá com a gente. Deixa-me ver aqui a mensagem que ela escreveu pra gente. Um abraço para todos do fã-clube e pro meu filho Lucas e o maridão Roberto. Abraço então para você, Mara, Gilmara, né? Pro filhote Lucas e também pro maridão Roberto. Vamos com música? Teodoro e Sampaio, Não Me Ligue Mais.

Chico Rei Paraná, César e Paulinho cantando juntos Amor Rebelde. Teve também pam, pam, pam, pam. A gente rodou aqui o Amor de Violeiro, né? E o nosso sertanejo continua, são 8h36. A gente vai fazer o seguinte, eu vou mandar alguns abraços aqui, os últimos de hoje, né? As pessoas, os nossos ouvintes que estarão participando do sorteio. Aí encerrou. O Daniel Luiz da Silva tá participando, sim, com o nome na lista. A Gilmara Lourenço, a Marileide Teixeira também tá participando do sorteio. Clésio Karatê, que é, na verdade, deixa eu ver aqui. Clésio Karatê. Ô Clésio, manda teu nome completo aí, rapidinho, pra gente colocar você na lista, tá? A Rosina Lourenço Antunes tá com a gente. Sobre esse assunto, sem comentário, desejo um excelente final de semana a todos e sem chuva. É, vai ter um bocadinho de chuva, mas tá tudo certo. Chuvinha, daqui a pouco já vai embora a chuva, pronto, né? Beijo pra você, viu, querida? O Miro também, o Agemir Moreira tá participando com a gente. Silvio Shell Itajaí tá grudado com a gente, pediu o Alan e Aladim. Vamos rodar. Será que vai dar tempo de rodar essa música pra você? Acho que vai sim. Abraço, viu, meu amigo? Teu nome já foi pra lista do sorteio também. Bom dia. Pediu aqui o rádio táxi, deve ser para o Toca Baú daqui a pouquinho, né? Aliás, Toca Baú hoje, novamente com a Juliana Tormena, que já tá por aqui, se preparando para o Toca Baú daqui a pouquinho, às 9 horas. A Cis Cordeiro tá com a gente também participando do sorteio. O Davi Ribeiro da Silva, agora sim. Ana Caroline dos Santos Zimmermann, também com nome na lista. Alice Domingues Mendes. Também a Maria de Fátima Luiz. Quem mais aqui tá com nome na lista? Antônia Cordeiro do Prado. Meu pai do céu, povo mandando mensagem que não para. A Joana aqui novamente, deixe-me ver quem mais. O Fábio também tá com nome na lista. Jocilene Fernandes, Bruno Marçal, quem mais aqui? O Paulo Montiel. Pronto, acabou as participações. Acabaram as participações, né? Do sorteio, tá, gente? Então agora a gente encerra aí as participações pro sorteio. E aí a gente vai. Vamos rodar mais uma música? Vamos rodar então aqui a música que a Maria Luísa pediu, né? Na íntegra agora, As Coisas São Como São. Daniel, depois do intervalo comercial e depois então já eu trago o nome do sorteado aqui nessa manhã de sabadão no sertanejo, que é bom demais. 8h39.

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5: Ó, já estamos de volta, são 8h43. Eu vou rodar aqui mais duas músicas e depois eu trago então o nome do ganhador de hoje, tá? Vou atender aqui a pedido. Me perdoa, o Mato Grosso e Matias.

Sertanejo Bom Demais, com Luiz Cláudio e Giuliano, Seu Jardineiro, Me Perdoa, Mato Grosso e Matias. Gente, faltando 10 minutos para as 9 horas da manhã, vamos ao sorteio, né? Prometi o kit copos. Lindão aqui, ó, no nosso sertanejo. Já tem o nome, então, da ganhadora. É ganhadora. Muito bem. Ó, daqui a pouquinho já tem o Toca Baú com a Juliana Tormena, tá, gente? Vão mandando seus alôs aí, suas mensagens para participarem também. Vamos então ao nome. Atenção, deixa eu preparar aqui a vinhetinha. Neila. Atenção você, Neila de Fátima Moro da Silva, pode comemorar. Você ganhou o presente aqui da Rádio Menina, do nosso Sertanejo Bom Demais, né? Tá feliz da vida, a gente fica feliz quando dá presente para esse povo maravilhoso. Então, repetindo, Neila de Fátima Moro da Silva passa aqui na Rádio Menina durante a semana, em horário comercial, para você pegar o seu presente, tá? A todos que participaram comigo, estiveram comigo desde as 4 horas da manhã, meu muito obrigado. A gente se encontra na segunda-feira, já cedinho, às 4 horas, para mais uma edição do Sertanejo com Tratimar de Madeiras em Itajaí, na rua João Tomás Pinto 900, bairro Canhanduba, e também Casa de Carnes Nações, na Avenida Palestina, esquina com a rua Panamá, no bairro das Nações, aqui em Balneário Camboriú. Ótimo final de semana, meu povo. Segunda, tamo de volta. Abraço e até lá. Tchau. 8h52.

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3: Rádio Menina, 9 horas.
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0: semana no Toca Baú de sábado. Hoje vou deixar meu abraço pro meu marido Roberto, tá aqui em casa fazendo os serviços domésticos comigo, né? E nós gostaríamos muito, Ju, de ouvir Nazaré. Ele ama Nazaré, viu?
1: Tá bom.
0: Beijo, Ju.
1: Beijão pro casal lindo.

0: No finalzinho do programa eu conto quem ganhou.
1: Você

0: Oi, Juliana, bom dia.
1: Oi, Selma.
0: Queridíssimo sabadão, toca baú. Hoje eu quero ouvir com o Chase Stevens, Give Me Your Heart Tonight. Abraço.
1: Beijão, Selma.

0: Miguel.
1: Oi, Ju, tudo bem com
0: tudo?
1: Você? Maravilhosa.
0: Tudo e você?
1: Babado. Que alegria ter você com a gente hoje no Toca Baú, esse programa maravilhoso que eu adoro. Hoje eu gostaria muito de ouvir Brothers, Demon. Ofereço para todos os ouvintes e para você. Beijão, excelente fim de semana.

0: Regiane, casal lindo, ouvindo a Rádio Menina. Daqui a pouquinho a gente volta com mais Toca Baú, que tá só no comecinho.
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0: Rádio Menina, 9:20.

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6: De volta com Toca Baú, eu sou Juliana Tormena até a 1 da tarde, atendendo o seu pedido de flashback aqui na nossa Menina.
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8: Bom dia, Juliana Tormena.
9: Oi.
8: Eu confesso de BC, passando para desejar um excelente dia a todos. Chuvoso, mas abençoado com certeza.
9: Com certeza.
8: Ju, hoje na madrugada, olhando pelo retrovisor, no meio da chuva, lembrei-me de uma música, a qual te peço. Coloca pra nós On My Own, com Nica Costa, pra todos os ouvintes do Toca Baú. Bom fim de semana, molhado, é claro, mas Deus é bom.

0: Sérgio Xavier Vasconcelos, tudo bem?
1: Oi, Sérgio! Então,
0: um sábado, começando aí mais um final de semana, né? E depois de uma noite inteira de chuva, sem parar, ela resolveu dar uma trégua e o sol aí tá meio tímido aí, que eu não sei. Mas o importante é que tá começando o melhor programa de flashback do sul do Brasil, nosso tão esperado Toca Baú. Ju, vamos lá, de 1984, né, desse Bee Gees, Robin Gibb, falecida. E essa música aí fez um sucesso na época da Mustache. Quem é de Balneário conheceu aqui, lá nos anos 80. Boys Don't Fall in Love. Valeu, um abraço.

0: amiga Juliana Tormena. Bom dia para todo mundo aí na companhia do Toca Baú deste sábado de muita chuva, né, Ju? Na nossa santa e bela Catarina.
1: Chubarada.
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0: 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Para você que está curtindo o Toca Baú da Rádio Menina, a rádio que está o tempo todo com você.
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3: Valeu, Fernando.
4: Bom dia, Joel Lourdes de Camboriú. Eu quero pedir uma música bem linda do passado, para relembrar os anos 80.

0: você também. Oi, Luquinhas.
1: Quero mandar um abraço pro nosso amigo Diego, nossa amiga Nádia, pro fã da rádio aí, Dana Gilmar também, não vou deixar dela, né, querida.
0: Valeu, Luquinhas. Beijo pra você, querido. Ah, a Joana, ela diz, Ju, a rádio pra mim é minha terapia. Eu, como uma mãe atípica, não é fácil no meu dia a dia. Amo, fico ligado o dia todo. Ai, querida Joana, obrigada pelo carinho, pela companhia, viu? O Dirceu mandou uma foto fofíssima aqui do seu pet, todo quentinho, nesse frio, né, Dirceu? Curtindo, beijo pra você, pra família. Oi, Brás Oliveira.
2: Oi, Ju. Tamo aqui, acabou fazendo as entreguinhas, já fui até Itapema, voltei, graças a Deus. Nós estamos aqui no Rio Pequeno. E não pedi música dessa vez.
3: Situada à esquerda na rua Rio e Maruim.
0: Eita!
2: Mas estava mostrando as que está tocando já.
0: Presta atenção aí, Brás.
2: Essa é Nica Costa, né?
0: Foi Nica Costa.
2: Lá já foi. Se não foi, puder, você tá com a live. Bom programa, bom sábado e terça-feira é meu aniversário. Vou ver se eu consigo participar.
0: Bom trabalho!

0: É a Cláudia Leitão, aí, tudo bom?
1: Tudo e você?
0: Hoje eu gostaria de oferecer toda a programação pro meu pai Manuel, que amanhã completa mais um ano de vida.
1: Opa, alô, Manuel, parabéns!
0: Algum desses filmes, tá bom? Beijo, um abençoado sábado pra todos.
1: Parabéns pro Manuel, beijo, Cláudia!
2: Bom dia a todos. Bom dia, Juliana.
1: Oi.
2: Vamos ouvir agora a Luke Fields, Sexy Eyes. Rádio Menina, a gostosa de ouvir.
1: Então vamos ouvir, Everaldo.
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2: Rádio Menina, 9:40.

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5: Volta com o nosso Toca Baú da Rádio Menina o tempo todo com você. Só vale flashback, hein?
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5: Beijão pro Tino, ele diz, Ju, Tino aqui, gostaria de oferecer o programa Toca Baú de hoje à minha esposa Suzane, que está de aniversário, sei que ela tá na escuta. Ô, Suzane, a esposa do Tino, feliz aniversário.

0: Beijo, Davi. Alô, Marli, Otília, Henquem. Tá no trabalho e tá ouvindo a gente. Só audiência qualificadíssima, né, Conceição?
1: Oi, Ju. Oi. Bom dia.
0: Bom dia.
1: Conceição. Ô, Ju, hoje eu gostaria de pedir uma música que em 87, quando eu estava grávida do meu primeiro filhinho, eu ouvi muito lá no Rio de Janeiro. Eu era normal, sabe? Aí eu ouvi bastante. Eu não sei falar direito o nome dela, tá? Mas tu vai saber. É Duran Duran, A Meta Era Filha.
0: A música é linda.
1: Eu ofereço pro Rodolfo, meu filho. Filho, eu te amo. Ele estava de aniversário no dia 13, quinta-feira. Tá bom?
0: Parabéns pra ele.
1: Um beijo, Ju, e saúde pra todos.
0: Beijão, Conceição.
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0: sempre sensacionais. E agora mais uma paradinha estratégica, agito nos bairros.
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0: Nilo Deitos tá lá no 100, Ivo Silveira tá rolando agito nos bairros. Nilo, bom dia.
2: Olá, Juliana Tormena, muito bom dia. Bom dia pra você, bom dia pra turma aí do Toca Baú, sabadão. Chuva deu uma trégua aqui fora, Juliana. E eu estou aqui no 100, né, do 100 Ivo Silveira, da Avenida Santa Catarina, aqui no bairro dos Estados. Uma festa maravilhosa, é o agito dos bairros que está começando agora. A gente acabou de botar estrutura, a gente acabou de organizar tudo. Pessoal que passear por aqui pode vir aqui no estande da menina, brincar com a gente, girar a roleta e ganhar prêmios, tá certo? É o nosso pit stop da Rádio Menina que está chegando agora e daqui a pouco eu volto com mais informações, tá bom, Ju? Vem pro pit stop da menina, eu sou Nilo Deitos pra Rádio de 1 milhão de amigos.
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4: Bom dia, Jô. Bom dia a toda a Rádio Menina FM. Um excelente sábado abençoado. Tamo junto, sempre ligadinho na melhor. Se puder tocar pra gente aí um Aba aí, andante. Um abração aí, tudo de bom.
0: Abração, Alberto. Seu pedido no Toca Baú.

0: dia.
1: Oi, Maria.
0: Sábado abençoado pra todo o pessoal do fã-clube, pra ti, tua família.
1: Pra nós.
0: E todos os ouvintes. Eu gostaria de ouvir a música Jesus Canto, se for possível, tá?
1: Tá bom.

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2: Rádio Menina, 10 horas.
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2: Beijão pra Maria Aparecida Feltz, tá curtindo. Walter também tá aqui.
9: Bom dia a todos que estão ouvindo a rádio. Aqui é o Walter da Itaipava. Deixa ele pedir qualquer música aí. Toca qualquer flashback aí, já tá bom. Abraço a todos, bom final de semana aí.
2: Abração, Walter da Itaipava. Alô, Aline Bepler Rosa, ela de Ju, bom dia. Manda um beijão pro meu esposo, Luiz Sander, que tá no trabalho comigo. Valeu.

0: Tudo bem?
1: Tudo!
0: Um ótimo sábado para todos. Que Deus ilumine o coração de cada um com muita paz e amor, muita fé. Gostaria de ouvir uma música de Alexa, o Lá Lá Lá, oferecer para todos os ouvintes, especialmente para uma pessoa maravilhosa, especial. E desejo um feliz sábado. Aqui quem fala é a Adri, aqui da padaria na Venda Empório, na Avenida Brasil. Beijo.
1: Beijão, Adri.
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0: Juliana.
1: Oi.
0: Quem tá falando é o Valmir, lá do bairro Areias. Eu queria pedir a música da Laura Branning. É Control Surf, né?
1: Bora.
0: E oferecer pra nossa galera, né? O Reinaldo lá de Porto Belo, que tá aguardando aí esse momento legal. O Jacaré lá do Regina, hein? O Cabeção Ceará. O Titão é o homem da lancha. E o Diego do El Corte. E não esquecer do nosso amigo Dirlan, lá da Prefeitura de Camboriú. Um abraço pra todo mundo aí. E pra essa galera que curte esse flashback na Rádio Menina aí.

0: Bom dia, Ju. Tudo bom?
1: Oi, Luiz.
0: Tô passando aqui para desejar um ótimo, abençoado final de semana a você e a todos os ouvintes. E quero pedir a música com Barbarella, Só Uma Canção. Ofereço para todos os aniversariantes, para todos que curtem a música, para minha família e para você. Aquele abraço, Luiz Carlos.

0: Agito nos bairros lá no Sem Ivo Silveira. E agora Nilo traz uma participação mais que especial, hein, Nilo Deitos? É com você.
1: Muito bem, Juliana Tormena, estamos aqui no Agito dos Bairros, aqui no Sem Ivo Silveira, no bairro dos Estados, e estou com ela, que é a mandatária deste município maravilhoso de Balneário Camboriú, a prefeita Juliana Pavan, para falar com a gente agora no Pit Stop da Rádio Menina sobre esse evento, o Agito nos Bairros. Bom dia, prefeito, tudo bem?
2: Bom dia, mais uma edição do Agito no Bairro, essa quarta edição no nosso governo histórico aqui no Bairro dos Estados. Nós estamos aqui no Sem Ivo Silveira desde cedo, recebendo a comunidade, toda a nossa equipe do governo, junto com outros grupos, a Rede Feminina de Combate ao Câncer, OAB, a Unipaz, enfim, tem tantas pessoas que aqui estão, que abraçaram, que aderiram a retomada, né, do Agito no Bairro. E nós estamos aqui prestando serviço para a comunidade, tudo de forma gratuita. Estou indo, inclusive, agora lá na sala da identidade, onde é um serviço que é muito procurado aqui. Inclusive, tem serviços também direcionados para as nossas crianças, com entretenimento. Mas, sobretudo, prestação de serviço. Muito trabalho que está acontecendo desde cedo, nesse sábado, aqui no Sem Ivo Silveira, que é o intuito do Agito no Bairro, né? De aproximar o poder público da comunidade.
1: E o tempo colaborou, né, prefeito?
2: Olha, vou dizer para ti que eu estava tendo um negócio, mas graças a Deus a chuva deu uma trégua. Eu estava preocupada com relação à cidade, a gente fica preocupado, apesar de todo o trabalho intenso que está sendo feito, mas graças a um trabalho intenso que está sendo realizado, não tivemos nenhuma intercorrência. A nossa equipe de madrugada supervisionando os rios, as ruas, tudo certo, graças a Deus. A gente fica atento, né, com a própria Defesa Civil e também aqui o próprio Sem Ivo Silveira acompanhando de perto para que nós pudéssemos estar aqui desde cedo. Então, está tudo sob controle, graças a Deus, e trabalhando desde cedo.
1: Obrigado, prefeito. Um bom dia para a senhora.
2: Eu que agradeço a Rádio Menina aí, sempre presente, nos ajudando a levar sempre a informação na casa das pessoas. Obrigado.
1: Valeu, Juliana Tormena e a prefeita Juliana Pavan falando com a gente aqui do Pit Stop da Rádio Menina, a rádio de 1 milhão de amigos.
0: Valeu, Nilo. Um abração, querida prefeita Juliana Pavan.
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3: Rádio Menina 10h27.
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3: Bom final de semana. Então vamos com mais pedidos do Toca Baú. Oi, Leandro.
7: Bom dia, Juliano.
3: Bom Domina, dia.
7: Leandro de Balneário, bairro da Barra. Estamos aqui, ó, na Avenida Brasil, fazendo um serviço, escutando esse Toca Baú maravilhoso aí do sabadão. Meio chuvoso, meio carrancudo, mas estamos aí. Toca pra nós aí, Tina Tânia. Valeu, um abraço e fica com Deus aí. Bom final de semana pra todos nós aí.

0: É isso aí, minha amiga Juliana. 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
4: Bom dia, Juliana Tormena.
5: Oi.
4: Toca Papa Willy pra nós.
5: Claro que sim. Abraço, Paulo.

0: 991-38-1005. E enquanto seu pedido não chega, você vai curtindo esse repertório maravilhoso dos melhores ouvintes do mundo. Eu já volto com mais Toca Baú.
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0: Rádio Menina, 10h40.
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0: Estamos de volta, agradecendo seu carinho e sua audiência. Tá todo mundo ouvindo? Toca Baú da Rádio Menina o tempo todo com você.
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8: Oi, bom dia, Juliana Tormena.
0: Oi.
8: Um bom sábado para todos. Eu queria pedir a música Swift Dance e oferecer para minha sobrinha Carla Carolina, que tá de aniversário hoje. E

0: quebra carangueiro já vai pega um garoto como eu, foi de chinesa, é o Biel de Itajaí, tá? Um grande beijo, bom final de semana.
1: Beijão, Biel de Itajaí, seu pedido no Toca Baú. Com vocês,

0: Bom dia, Ju. Aqui é o Marcos.
1: Oi, Busca. Marcos.
0: Queria tocar Queen, I Want to Break Free.
1: Claro que sim.
0: Vamos escutar aqui. De Brusque, Santa Catarina, um abraço.
1: Alô,

0: Valeu, Ivonete. Beijo. Beijo também, Selma Gonçalves, tá curtindo muitos pedidos. O Silvio, tá curtindo a gente, Silvio? Beijão pra você, obrigada a audiência. Fala, Alexandro.
1: Bom dia, Ju, bom dia. Aqui é o Alexandro Freitas. Conectado. Oi. E ligadinho aí na melhor rádio do sul do país. Ô, Ju, toca pra nós aí um Astronauta de Mármore, pra nós aí. Oferecendo pra todos os ouvintes aí, a você e a todos que prestigia uma bela música.
0: Valeu!
1: Flashback total. Bora, bora. Dale que dale.

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1: Rádio Menina, 11 horas.
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9: Bom dia, Juliana, bom final de semana pra você e pra todos que estiverem ouvindo aí a Rádio Menina no sábado. Meio chuvoso. Hoje eu lembrei de uma música, Chuva de Prata. Se você puder tocar, eu agradeço. Bom final de semana.
1: Bom final de semana, Amélia!
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0: Bom dia, Ju. Claudecir de Porto Belo. Hoje eu venho pedir uma do subsolo do fundo do baú. Sangue Latino, Secos e Molhados. Eu ofereço pra você e pra todos os ouvintes do Toca Baú. Feliz sábado a todos. Obrigado.
1: Feliz sábado, Claudecir. Você

0: Bom dia, amigo da Rádio Menina FM. Bom dia, Ju.
1: Oi.
0: Bom dia a todos os ouvintes. Ô, Ju, a hora que puder, toca uma musicazinha caprichada pra nós aqui na obra, aqui que estamos ouvindo a Rádio Menina nesse sabadabadô topzera. Coloca aí pra nós aí, Paulo Ricardo, Olhar 43. E vamos, que Jesus nos abençoe. Tchau, obrigado.
1: Amém. Valeu, Beto. Beijo pra galera da obra. Seu pedido no Toca Baú.
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0: Bom dia, Juliana Tormena.
1: Oi!
0: Tempinho feio, final de semana aí, em BC e região, né? Romário de táxi 160 de Balneário. Vamos mandar aí pra nós aí, hoje nós vamos de Cher, Believe. Pode fazer, tocar pra gente aí, por gentileza?
1: Claro!
0: E oferecer pros meus amigos aí do táxi que estão na rodagem. Grande abraço!

beijo pra Heloína. A Heloína mandou uma foto linda aqui. Ai, ela é vovó, a filha dela teve bebê. E ela mandou a foto do bebezinho. É de emocionar, gente, viu? Ai, meu Deus. Beijo pra sua filhota, pra esse neném, pra sua netinha. E muita saúde pra elas, tá bom? Heloína, obrigada.

0: Janina 1120.
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0: De volta com Toca Baú. Quero mandar um beijo, Luiz Carlos Tigrão. Querido Tigre, que saudade de você, tá curtindo aquelas férias e ouvindo Toca Baú, audiência mais que qualificada. Tigre, você é simple the best. Beijo, Tigrão, Tigrão, Tigrão.
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0: Beijo pra Patrícia Moura, que também veio dar bom dia. Oi, Patrícia, tá curtindo? Fala, Joel.
10: Bom dia, Ju. Aqui é o Joel do Rio Pequeno.
0: Oi.
10: Queria ouvir
9: qualquer música do Nazaré. Eu gosto de todas elas.
0: Tá bom.
9: Eu ofereço para todos que gostam de curtir esse programa que é maravilhoso. Todos os sábados. Um abraço.
0: Abração. Oi, Laura.
10: Bom dia, Ju. Tudo bem?
0: Tudo.
10: Ju, hoje eu quero ouvir com Nazaré essa música linda aí pra recordar, oferecer pra ti, pra todos que estão curtindo o Toca Baú, pro nosso fã clube aí, tá bom?
0: Tá bom.
10: Um beijo grande, um excelente final de semana. É a Laura Messa.
0: Beijo no coração, Laura.
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0: E seguem os pedidos da galera no Toca Baú.
4: Bom dia, Ju, tudo bem?
0: Oi, Roseli.
4: Abençoado final de semana pra todos. Ô, Ju, toca a Rádio Gaga do Queen pra nós e manda um alô aqui pra Zumira e pra Cleusa. Beijo.
0: Beijo, Roseli, beijo, Zumira, beijo, Cleusa.
5: Bom dia, Ju, Paulo Ferreira, navegante. Poderia tocar a música Rádio Gaga? Valeu, forte abraço, hein? Ótimo,

0: bonito.
1: Pra nós aí, Madu. Ontem tá ok, tá doido. Qualquer uma, tá bom? Torcer pra nossa galera da MBJ, tá pra nós hoje aqui no Galpão fazendo mais mecânica. Menino Naru, Pai Chu, Mano Paçoca. Minha esposa que tá ali fazendo seus doces ali, minha mãezinha. Tá bom, bonita?
0: Tá bom, bonito.
1: Tudo de bom e tchau. Obrigado. Tchau.
0: Obrigado, manecão.
2: Eu quero a música Brother Luiz. Beijo.
0: Beijo, Maria Luísa. Beijo, Maria Clara.
3: O som do passado.

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2: Rádio Menina, 11:41.
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2: Estamos de volta, obrigada pela audiência. 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
13: Oi, Ju, bom dia, minha querida.
2: Oi, Enildo.
13: É o Enildo aqui no trecho de Governador Celso Ramos. Ô, Ju, eu gostaria de ouvir o Raul Seixas, há 10 mil anos atrás, oferecendo a todo esse pessoal que tá ouvindo a rádio. Mega Hits, Mega Hits. Rádio Menina.
2: Isso.
13: Feliz sábado, Ju. Um ótimo final de semana. Você e familiares todos, querida. Um abraço.
2: Pra você também, Enildo.
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0: Sabadonjo, sabadão.
1: Oi, Aldemir.
0: Eu também estou no trabalho, juntamente com você aí no comando dessa nave 100.5 FM. Hoje é a menina da menina no comando. Ô Ju, toca essa aí pra nós, Concentre. Eu vou te mandar o nome da música escrito.
1: Lover Wise, Century. Valeu, Aldemir.

0: Fátima, Luzinha, Mônica, Jefferson, Norberto, beijão. Já já tem mais.
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0: Rádio Menina, meio-dia.
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9: Oi, Ju, eu sou muito sua fã. Bom sábado aí pra tu. Sou muito sua fã. Quem fala é a Sofia.
0: Oi, Sofia, princesa linda. Um beijo da tia Ju, Sofia.
10: Aí, Ju. Vamos lá buscar a dona do rancho. Quem manda no rancho de verdade. Bom sábado pra vocês. Tudo de bom. Tchau, obrigado.
0: Tudo de bom, Robson Breda. E mais um beijão pra Sofia.
11: Bom dia, Ju. Gostaria de ouvir Precioso Marvin.
0: É o Afonso Henrique que tá pedindo.
11: Danzari.

0: bicho, faz assim, manda pra mim aí uma outra música do The Hollies, Give Me Time. Deve ter no seu sistema que eu já vi rodar essa música aí há tempos atrás. Tá bom? Agradecido se achar minha música e oferecer para todos aqueles que gostam do flashback puro dos anos 70. Valeu, abraço. Luiz Carlos, morador do bairro São José, aqui em Serraria São José.
1: Valeu, Luiz Carlos. Um beijão pra você. Obrigada, audiência.
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1: 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Fernando Santos, pra você que está curtindo esse Toca Baú da Rádio Menina, a rádio que está o tempo todo com você.
0: Abração, Fernando!
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0: Quem chegou aqui, nossa linda Juliana. Oi, Gil!
4: Oi, Ju! Estamos escutando Toca Baú e queria pedir Time of My Life, que você e o Fernando traduziram maravilhosamente no Instagram, e agora eu quero conferir na rádio.
0: Ai, que querido! E quem filmou e quem fez o vídeo foi você, Gil! Beijo pra você, pra sua família linda! Vamos ouvir essa que foi sucesso na tradução junto com Fernando Santos, Bill Medley, Jennifer Warnes, The Time of My Life.
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0: Jesus, excelente toca baú, você e seus ouvintes, um ótimo fim de semana a todos. Um beijão para o nosso fã-clube, para toda a família Garcia, para minha diva, para minha rainha Teia Garcia e para minha mana Sandra Garcia, que está lá em Guabiruba escutando Toca Baú. Toca, se possível, a música Bad Zari Burning com Mina Elro.
1: Valeu, Sandro Garcia!
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1: Esse é o Toca Baú até a uma, pedidos da galera que gosta de matar saudade.
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3: Toca Baú. Bom dia, Ju, tudo bem, meu amor? Um bom final de semana pra ti, que Deus sempre te abençoe, teus passos da tua vida, de você.
1: Amém.
3: E sua família.
1: Obrigada, Lenise.
3: Desculpa, toca alguma do Zé Ramalho pra mim, oferece pro Nicolau Oliari, que eu só consegui mandar mensagem pra ti agora, tá? Beijo, tchau, meu amor. Bom final de semana e pra todos os fãs da Rádio Menina. Beijo, tchau.
1: Beijo, Lenise.
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0: bairros. Nilo Deitos tá lá no 100. Ivo Silveira, vai daí, Nilo.
1: Oi, Juliana Tormena, tudo bem? Galera do Toca Baú, continuamos por aqui, né? No pit stop da Ivo Silveira, do 100 Ivo Silveira, né? Onde está acontecendo aqui o agito nos bairros em Balneário Camboriú. Já conversei com a prefeita, já conversei com o pai da prefeita, o Leonel Pavan, prefeito de Camboriú, né? E com uma turma super bacana aqui que está fazendo essa festa do agito nos bairros. E eu tô convidando a galera, vem pra cá. Tem pipoca, tem cama elástica, tem muita brincadeira, tem uma galera fazendo trancinhas, pintura nos rostos, no rosto das crianças, né? Tá muito legal, muito bacana mesmo. Tem música de boa qualidade também e vários serviços sociais sendo realizados pela Prefeitura de Balneário Camboriú, tá bom? Eu tô encerrando o meu trabalho aqui no Pit Stop de hoje, deixando um abraço pra ti, Ju, pra toda a galera do Toca Baú e, claro, né, essa galera maravilhosa que ouve a Rádio Menina, que daqui a pouco, às 16h, eu tô com o Tchê Menina no ar. Beijo no coração, Nilo Deitos pro Pit Stop da Rádio, que está o tempo todo com você.
0: Abração, Nilo, até depois do Tchê Menina.
2: Pit Stop, Menina. Bom dia, Juliana, meu nome é Joel de Itajaí, gostaria de participar. Vou oferecer pra minha esposa África, de Toto. Um beijo, um bom final de semana a todos.
0: Bom final de semana, Joel.
2: Bom final de semana.

Simbora, ligadinho contigo, Ju. Voz tá maravilhosa. Toca baú, sempre bom demais, Ju. E vamos então hoje alegrando nosso sábado aí com Blue Magic, Ju. Tamo junto, meu.

0: do Midnight Oil, que tocou antes, tá curtindo todas. Oi, Maria Cristina!
1: Tudo bem?
0: Tudo?
1: Passando só pra desejar um final de semana abençoado pra você e pra todos os ouvintes, tá bom? Um beijo no teu coração, te amo.
0: Ai, obrigado, carinho, Maria Cristina!
2: Doutor Mena, bom dia! É sábado, minha querida, toca baú, passando aí pra cumprimentar todos os amigos e dizer pra você... O programa está the best. Um bom final de semana a todos. Renato Farias comprovando a audiência.

0: vídeos, mas os áudios eu mando sim.
1: Bom dia, Ju, tudo bem? Abençoado final de semana para você, para tu família maravilhosa. Um abraço grande para nosso clube de fãs. Gostaria de ouvir a Perla em homenagem à minha cidade de Asunción, Paraguai, que hoje faz aniversário, 452 anos. Abraço, minha linda, beijo para todos, você, qualquer música dela. Na segunda-feira, bora batalhar de novo. Abraço, minha amiga linda,
0: beijão,
1: beijos.
0: Perla querida.
2: Bom dia, Ju, bom sábado para ti e para o nosso fã-clube. Toca aí, se possível, latino, festa no meu AP. Beijão pra todos.
0: Beijão, Moraes. Oi, Dirlene.
3: Bom dia, Ju, tudo bem?
0: Tudo.
3: Tô aqui atrasadinha, né? Mas tô por aqui, tô ouvindo. Bora participar também, toca baú. É uma delícia, gente. Um abraço pra você, Ju, todos nossos ouvintes aí, o fã-clube. Eu gostaria de ouvir José Augusto esse sábado. Um abraço, Ju.
0: Abraço, Dirlene.
4: Bom dia para você, bom dia para todo mundo. Sol lindo hoje. Eu gostaria muito de pedir, que a minha mãe fez 101 anos, uma música para ela. Chama-se Pássaro Livre. Se vocês me atenderem, vou ficar muito feliz e contente. Um ótimo sábado para vocês e que continue o solzinho assim para todos. Obrigado. 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

0: família maravilhosa. Fala, Rubão!
1: Oi, bom dia, bom dia, bom dia, bom dia, bom dia, bom dia, bom dia, Juju! Como é que você tá, minha linda?
0: Tudo bem, tudo e você, beleza? Rubão?
1: Hoje o show tá programa, o programa tá show, né?
0: Show!
1: Ó, só top, né? Então vou pedir pra você uma das top, top. Pelo menos eu acho. Toca Raul Seixas, Ouro do Tolo, pra nós, por favor. Beleza, Juju? Grande abraço, fica com Deus e pra cima deles, Flamengo!
0: Valeu,
1: Rubão! Ótimo final de semana pra todos!
0: Ótimo final de semana!
2: Juliana, se for possível, aquela música Mississippi, acho que é o nome da música. Ah, eu nem me toquei, que era a música assim, tá? Mano, pra você e pra todos os ouvintes e fãs da Rádio Menina. Aqui é a Lourdes, do Rio Pequeno.
0: Beijão, Lourdes, pessoal do Rio Pequeno. Alô, Egito Ribeiro. Beijão pro Vinícius, Roberta e você, Egito. Marivone Chagas, tá curtindo? Beijo, Marivone. Beijo, Leoni, do FEC. Todos sabadão também curtindo a gente. A Mara Miguel não perde uma. Valeu. Bom, vamos pro intervalo que já já tem as últimas de hoje no Toca Baú.
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0: Rádio Menina, 12:45.
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1: Bom dia, Juliana. Um ótimo sábado para você, para todos os membros do fã clube e todos os ouvintes, e um ótimo final de semana para todos nós. E eu vou pedir uma música, mas eu vou pedir por escrito porque eu não sei pronunciar ela.
0: Bad Boys

0: Beijo, aqui é o Dinho, tudo bom?
1: Oi, Dinho!
0: Gente, se der tempo, toca a música Love Shine the Light, da Katrina and the Waves, lá de 1997. Abraço, bom final de semana.
1: Abração, Dinho, todo o pessoal de Jaraguá do Sul. Seu pedido.
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0: as últimas desse sabadão. Pena que tá acabando.
1: Oi, Ju, bom dia. Feliz final de semana pra todos nós, né?
0: Oi, Roberta.
1: Ju, eu quero oferecer uma música pra mim, pro meu marido Vinícius, pro nosso amigo Egito, Abba. E tenha um bom final de semana.
0: Você também, Roberta. Seu pedido no Toca Baú. Este é o

0: Aba Waterloo, fechando o Toca Baú de hoje. Beijão ao Demir, ótimo fim de. Oi, Leandro.
1: Bom dia, Ju, tudo
0: Oi.
1: Bem? Como que tá as coisas aí?
0: Tudo bem, ótimo, e você?
1: Um ótimo sábado pra todos aí, que Deus abençoe cada um de vocês. E não vou dizer que vai tocar uma música, porque não dá mais tempo, né, Ju?
0: Acabando
1: então,
0: o programa.
1: Um bom sábado pra todos aí da rádio aí, tá bom? Um abraço.
0: Pra você também, Leandro. Estevão.
2: Bom dia, Juliana, aqui recebo de bola na hora Camboriú. Vamos ouvir uma música bem antiga com Bruno Marrone, Vai Dar Namoro. Agradeço a todos para todos que gostam dessa música. Valeu, Juliana. Tchau, um ótimo dia com chuva.
0: Abração, Estevão Costa. Assis Cordeiro, boa tarde. Ivan.
3: Juliana, a hora dispara, né? Juliana, pra você, um abençoado final de semana. Até segunda-feira, se Deus quiser. Vai e volte sempre com Deus.
0: Valeu, Ivan. Você também, querido. Tudo de bom. Beijão, Mara Miguel de Indaial, sempre amada, querida.
4: Fala, Ju. Reginaldo aqui,
0: Oi,
4: minha
0: Reginaldo.
4: Querida. Grande abraço pra você. Um ótimo sabadão aí. Um bom trabalho com esse tempo aí meio cabuloso. Chove, sol. Manda uma música pra mim aí, ouvir aí, pra toda a galera também ouvir. Gabriel Pensador. Valeu, Ju, um abraço.
0: Abração, valeu. Reginaldo Conceição, beijão Luiz André de Floripa, beijão Giane. Amém a todos nós, querido. Segunda-feira a gente se fala no Show da Tarde, sim. Marivone Chagas, tá sempre na audiência, ela diz. Perla Barrios, beijo, querida. Washington.
5: Bom dia, Ju, tamo junto aí, ligadinho, Toca Baú. Tchau, homem.
0: Tamo junto, Washington. David Luca, até segunda, tamo junto, querido. Francinaldo de Manaus.

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0: levantando âncoras.
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0: 1:18.
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3: 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Pit Stop da Rádio Menina chegando na área e a gente está no Agito no Bairro, aqui no Bairro dos Estados, em Balneário Camboriú. E olha só, recado pra você que precisa atualizar a sua carteira de identidade ou até mesmo fazer uma nova. A Polícia Científica está aqui fazendo atendimento gratuito para quem precisa então solicitar o documento. Vem agora mesmo, é aqui no Centro Educacional Governador Ivo Silveira, na Avenida Santa Catarina, Bairro dos Estados, número 637. Serão distribuídas 100 vagas por ordem de chegada. E para fazer a identidade, você tem que apresentar o seu CPF atualizado e a certidão civil original. Os solteiros podem trazer a certidão de nascimento e para casados, a certidão de casamento, incluindo também as averbações necessárias em casos de divórcio. A foto será feita no próprio local para quem tem mais de 3 anos e as crianças menores de 3 anos têm que levar uma foto 3x4. E atenção, hein? Menores de idade têm que estar acompanhados de um responsável com documento de identificação. Além de identidade, o Agito no Bairro tem uma série de serviços gratuitos, orientações e atividades e, claro, o Pit Stop da Rádio Menina, a rádio que está o tempo todo com você.
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2: 1:41.
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2: Existe uma teoria que se chama 90-10, onde uma pessoa tem 90% daquilo que você procura em alguém, só que você foca naqueles 10% que falta. Aí você sai pra rua, se aventura, e realmente você encontra aqueles 10%, mas não se deu conta que perdeu os 90%.

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7: 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É aqui no Centro Educacional Governador Ivo Silveira, na Avenida Santa Catarina, no bairro dos Estados. Tem Secretaria de Saúde, Secretaria de Assistência Social, tem a turma da BC Trânsito aqui presente também. Temos várias secretarias, todas reunidas para ajudar você, né? Tem carteirinha de trânsito para idoso que está sendo feita aqui. 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
3: É.

Sabadabadou! Sabadabadou! É, esse é o nosso programa de sábado à tarde, pra você que ainda tá no seu trabalho, tá em casa, tá aí lavando a caranga, tem gente que ainda lava o carro no sábado, né? Abraço, inclusive, o pessoal de todas as lavações aí, galera que dá aquele talento aí nos carros da galera. Vamos lá, vamos curtir mais

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1: Ela não vai pro rodeio pra ver montaria. 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
1: Menina! 2h42.
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1: 3 e 2.
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11: Menina! Na menina é assim, sábado abadou, só música boa. Vamos curtir mais uma? É mais uma daquelas que a gente ouve na programação da menina, na programação das principais rádios do Brasil, inclusive são top nos playlists aí de todas as plataformas digitais. E claro, você ouve aqui no nosso Sábado Abadou.
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0: 3:24.
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1: Menina. 3h44.
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0: acabou. Terminando por aqui o Sábado Amador. Mas não perca, tá chegando o Nilo Deitos pra transformar sua tarde num verdadeiro bailão. É o Tia Menina chegando aí.
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2: Na louco, velho, temos chegando. Agora são 4 horas, mais 1 minuto. E a brecata, fate o chimarrão, que logo, logo nós temos junto.
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louco, velho. E temos chegando. Aumenta o volume da radiola. Opa, opa, opa, como é que tá tu? Como é que tu tá? E aqui na programação mais baguala do sul do mundo, bailão, o Fandango Gaudério, no sábado de tarde, no Tia Menina, tá chegando da tua rádio de um milhão de amigos, a Rádio Menina de Balneário Camboriú, essa guria louca de linda especial. E leva a melhor programação do mundo, né? É, marca Gaudéria. Essa que a gente escuta sempre. E que a gauchada gosta de escutar. Alô, Marcos Lorivo em Xanxerê, temos começando, Marco Velho. Alô, Deja, como é que tá, irmão velho? Agora sim, né, Xezinho, agora. Um baita abraço pra ti, meu galo velho, tudo é bom, obrigado pela audiência, pela sintonia. E nós temos chegando, então, a partir de agora, a buena marca Gaudéria, a buena marca do Rio Grande Velho. Nós vamos trazer pra ti que tá com a radiola ligada. Vamos equar nas coxinhas, vamos assombrar os vizinhos, né, Diegão Rory Soares? O homem que é piloto de Uber e vendedor de doce. Azar, bicho velho. Esse se vira que nem bolacha em boca de velho, né? Ele mundão, Tiagão Fonseca, meu irmão velho, tá com o rádio ligado também. Um quebra-costela especial lá pro Paraná. Hoje tem aniversariante. Na verdade foi ontem, mas nós estamos comemorando hoje, né? Daqui a pouquinho vamos mandar um grande abraço. Um abraço especial, tamanho do Rio Grande. Mete. Pra dona Daniele. Dona Daniele Carraro Coelho. De aniversário no Paraná. Daqui a pouquinho nós vamos. Que, mamãe? Aí vamos fazer um festerê grande, uma barbaridade. Vamos fechar a cidade de Mariópolis hoje pra comemorar o aniversário da Nanica. Essa, um up especial. Mas vamos parar de prosa porque é hora de marca Clube Z, os melhores bailes do litoral. 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E nós indo de um jeito louco de especial e caprichado pra trazer pra ti. O tchê, menina. Te aprecata, gauchada, que o acampamento Farroupilha daqui uns dias tá chegando.

0: Original do Rui Biriba, essa cutia barbaridade.
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1: Meio tipo bicho. Vamos tipo bicho velho. Diegão me pediu a marca e já carquemos no ar. Mas aqui não tem rodeio, né, che? E como diz um amigo meu, aqui não tem pra facão sem cabo.

0: E daí, comecemos bem ou não comecemos bem na programação, Chico? Alô, Marina Alves, um UPA bem especial pra ti, prenda. Abraço especial, tamanho do Rio Grande. E não vou dormir sozinho. Alô, Ivan Kuhn.
1: Boa tarde, meu amigo Nilo. Rapaz, chove lá fora, pinga aqui dentro.
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0: nós estamos por aqui, gauchada! Rio Pardo, Rio Grande do Sul nos ouve. É, tá por lá o Tia Salgado, Galo Velho, Finzo, uma barbaridade, tá escutando nós por lá. Atracadito, não mais, com uma tropa. Ó, o bicho velho aí segurando bandeira e talecosa, né? Da nossa Balneário Camboriú. Deixa eu ver se eu conheço a gauchada, lá o Rance que eu tô enxergando aqui, os outros lá de trás não consegui conhecer. Mas me conta aí o nome da tropa, índio velho macanudo. Esse Tia Salgado é um galo. Ó, então por lá, entreveradito, grande que o Abel deve estar por lá, né, che? O Leandro deve estar por lá. E o Osmar Fernandes também. É uma gauchada que foi em busca da chama crioula, essa tradição da Aldéria Macanuda de Mas da Conta especial, né, che? Que motiva, por exemplo, nós estarmos aqui hoje trazendo o programa Tia Menina, tudo aí do outro lado, escutando a programação. E essa gauchada mais que nunca que tá lá, né? Descendo pro Rio Grande pra buscar a chama crioula e trazer aqui pros acampamentos Farroupilha de Camboriú, Camboriú e da região. Daqui a pouquinho ele me manda o nome de toda essa tropa pra nós mandar um quebra-costela especial. Alô, Leandro Toro tá lá no chachinho ouvindo a gente, o Fernando Oliveira, o bicho velho do Zuber também tá escutando nós, né, che? Fala, Fernandão, como é que tá? A dona Lúcia e o Joelso também, né? Dona Lúcia já coçou o pezinho. Ela olhou pro pé e falou, meu Deus do céu, tenho que fazer as unhas do pé, senão não posso sair de sandália. Ei, a dona Lúcia, um upo especial lá no Mercado JL ouvindo nós. Vindo, Leandro Toro. Mas eu falei no comecito do programa e eu quero repetir agora, né, Xê? Mas agora fazer homenagem. É, a Daniele Carraro Coelho, a filha da dona Maria Inês, minha tia. Mulher querida, uma barbaridade faz, né, uns cri-cri de laranja, que pelo amor de Deus, louco de bom. E esposa do Marcelo, tá escutando nós lá em Mãe da Duda, né? Vó do Arthur. Tá escutando nós lá em Mariópolis e fez mais um ano de vida ontem, completou 20 aninhos, né? É nova, uma barbaridade, já é vó. O que, que tu acha? Dona Daniele, parabéns, felicidade, muitos anos de vida, saúde, paz, alegria. Meu patrão celestial, te cuide. Derrame bênçãos na tua vida, que tu seja extremamente feliz, tá vendo? E não podemos deixar, né, de jeito ou maneira de te homenagear assim, ó.
1: Quem tem aniversário hoje aqui? Yeah!

Parabéns, Daniele Carraro Coelho, teu marido. Falou assim, Nilo Deitos, faço uma homenagem louca de especial pra essa prenda que me colocou nos trilhos. Eu andava meio perdido por aí, de repente encontrei a mulher. Cuidou de mim, no caso, diz ele. Vazar, Marcelo, velho. Um abraço pra ti, Marcelo, tia Marinês, um upa bem especial, mas um abraço todo especial pro Arthur e mais especial ainda pra aniversariante. E essa marca, o Marcelo que mandou, né? Agora escuta aí, ele que escolheu, não é culpa minha. Mas é louca de apaixonada.

Essa foi a primeira marca que o Marcelo Velho ofereceu pra Daniele. Foi ou não foi, Xena? Programação da rádio.

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3: Buenas tardes.

0: Tamo por aqui, de chegando, fazer uma barbaridade, recebendo a gauchada que tá chegando. Mas vamos combinar uma coisa, vamos espalhar o link da Rádio Menina. Tu que quer judiar do locutor, fazer o pessoal participar, né? Pega aquele primo, aquela tia fuxiqueira que você tem, espalha aí a programação do Tia Menina, que nós vamos até às 7 da noite hoje no bailão, né? É. Espalha pra aquela pessoa que tu acha, não, vou incomodar esse praga hoje, vou mandar escutar o programa Tia Menina com Nilo Deito. Então tô esperando, espalha, judia. Deixa eu ouvir esse cuera velho lá da Belar do Luz que tá me escutando, amigo velho de longa data.
1: Nilo Deito, tudo tranquilo?
0: Tudo tranquilo, Chico Bomba, meu irmão velho de Belar do Luz. Não se preocupe que ele não é terrorista, viu? Ele trabalha com bomba injetora, né? Por isso que é Chico Bomba.
1: Como é que tá as coisas por esses lados?
0: Tudo boiado.
1: Alagado de Belar.
0: Tamo boiado aqui.
1: Sozinha, rádio, menina.
0: Alagado de Belar do Luz.
1: Um abraço aí pro amigo aí, uma boa programação aí.
0: Obrigado, Chico velho.
1: Os outros com o cabrito já engordando pra descer aí.
0: Mas que
1: tá o amigo. Um abraço.
0: Não se faça derrogado, homem velho. Vamos sapecar esse cabrito velho. Vamos bronzear a pele do bicho. O Serjão Padilha tá ouvindo nós, né? A dona Circe, a Araceli, o Vinícius de Palmas estão escutando nós, né? O Felipe Amaiara e Meia Praia também com a radiolita ligada. Mas taras, Felipe, velho. Pediram a marca aqui, meu velho pai. Daqui a pouquinho vamos arrodear. Tá bueno? Abraço, Serjão Padilha. Tu levamos pra ti, meu galo velho. O D já tá ouvindo nós na Saques Calçados. Ele, a Marlene, a Dani e a Yasmin. Estão lá tomando um chimarrão bem caprichadito, né? Um upa especial pra vocês aí. Maria Luísa, boa tarde. Fala, Heloína.
2: Boa tarde, seu Nilo.
0: Boa tarde.
2: Heloína.
0: Como é que tá?
2: Passo Fundo, Rio Grande do Sul. Aqui não tá frio.
0: Tá em Passo
2: Hoje
0: Fundo?
2: Não. Hoje tem sol. Mas aqui é frio. Toca pra mim aí um Oswaldir e Carlos Magrão. Querência amada.
0: Querência amada.
2: Agradeço. Abraço, Nilo.
0: Um upa pra ti, Heloína. Vamos ver quem mais tá escutando nós aí, ó. Ah, quem podia? Gaúcha Selma, né? Diz que a Selma me contou, Nilo Deitos, quando é no sábado, 3 horas da tarde, eu visto meu vestido de prenda. É, coloco as flores do cabelo, coloco minha sapatilha de dançar fandango, faço um chimarrão, ligo o rádio e fico esperando tia menina. Mas que barbaridade, Selma!
3: Boa tarde, Bagualé!
0: Buena!
3: Vamos que vamos
0: de
3: nesse
0: pé dia na patrola.
3: Fusco, meio que chove que não chove.
0: É, mas vai chover.
3: Bora viu? Lá alegrar essa turma.
0: Deixa com
3: abraço.
0: Nós.
3: Abraço.
0: Outro abraço pra ti, tamanho do Rio Grande. Fala, Gilvan, como é que tá, Gilvan, velho? Ele, o Paulo e a Adelaide com as orelhas grudadas na radiola escutando a programação, né? Pediu morena linda do Porca Véia. Vamos arrodear aqui com certeza, tá bueno, Gilvan? Aí Itajaí, tá ouvindo a gente? No Rio do Meio, bicho velho. Azar que você esteja. Quem mais tá escutando a gente aqui? Deixa eu ver. Nilo Deitos, fala comigo, José Antunes. Como é que tá, guri?
4: Buenas tardes, Gilson.
0: Opa!
4: Aqui é o vosso amigo de vocês, amigo do Osmar, meu querido amigo Osmar, do Bertoldo e tudo mais, a galera, essa galera querida da Rádio Menina aí.
0: Tá bueno?
4: Vamos oferecer uma música daquelas bem buenas, que preferir aquela tertúlia do tertúlia. Oferecer a todo o grupo tertulianos. Estão na escuta dessa rádio menina querida. Estou saindo aqui agora da nossa sede, aqui em Camboriú, que nós estamos. E um abraço daqueles bem do tamanho do Rio Grande, bem
0: de chinchado. 12 braços de extensão, né, tio?
4: Aqui é o Zé da Cachaça que tá falando.
0: Ah, Zé da Cachaça!
4: Qualquer hora dessa, eu vou levar uma cachaçinha pra vocês aí.
0: Ô, Zé da Cachaça! Só pra te avisar aqui, ó, só pra tu, de repente, tá, o Adilson não faz mais o time menino, homem. Verdade, agora é o Nilo Deitos, um Galdério que veio do Paraná pra Santa Catarina fazer programa, Galdério, o que que tu acha? Fala, Guila, meu amigo Guila, dona Maiara, ouvindo a gente lá em Curitiba. O um quebra-costela especial tamanho do Rio Grande. E eu vou contando que devagarote nós vamos atender todo mundo aqui, tá, Che? Devagarote nós vamos atender a gauchada, vamos espalhar os quebra-costela por aí. Então tu te aprecata, louco velho, porque a programação tá só começando. Olha o Querência Amada que a minha querida pediu. Ela pediu com Oswaldinho e Carlos Magrão. Mas então, peraí que eu vou arrumar o tempo aqui. Vou rodear primeiro o Porca Velho Cordiona. E na sequência vem Oswaldinho e Carlos Magrão pra Heloína. Neluína! Né, ah, mundo velho! Mas espalha o link da menina, tchê. Alô, Henrique Lustosa, ligadito com a gente na Zetapema. Hoje é sabadão, certeza que tá com a verdinha na mão.

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8: Ei, aqui, eu quis falar antes da hora, né, Che? Mas que barbaridade, estamos aqui bem louco dentro das horas. Deixa eu mandar um chasque especial aqui pra Ivete. Ô Ivete, como é que tá, mulher de Deus?
9: Boa tarde, senhor.
8: Boa tarde.
9: Boa tarde, sábado aí pro senhor.
8: Obrigado.
9: Tudo de bom, pra todo mundo tá escutando a rádio, menina. Se é possível, toca a caminhoneta branca.
8: Mas é pra já.
9: Minha filha que gosta muito dessa música, ela mora lá em Tijuca. Valeu.
8: Valeu, um abraço.
9: Senhor, fica com Deus.
8: Tá bom, upa pra ti.
9: Bom sábado aí também.
8: Obrigado, Ivete. Tudo é bom pra ti. A Luísa tá ouvindo nós. Luísa, um abraço bem especial e apertado pra ti, tá? Ô, Silvio, velho.
10: Boa tarde, Nilo. Tudo bem?
8: Aqui é tudo bom?
10: Silvio, de Itajaí.
8: Upa, Silvio, velho.
10: Pra gente curtir o homem e o cavalo, se eu não me engano, o nome é esse, com os monarcas. Valeu. Um abraço, obrigado.
8: Um abraço, Silvio! Tá ouvindo nós aí? Deixa eu anotar aqui, salvar o contato do Silvio Velho, pra nós nunca mais perder, né, Chico? Um abraço pra ti, o meu amigo Queixinho tá ouvindo a gente! É! Tá ouvindo nós, o Queixinho, mandando um abraço pra Indiada da Chama Crioula, que estão em viagem, né, Che? Obrigado, audiência, um abraço, Queixinho, tudo de bom. A Neuci tá pedindo a cantar é coisa de Deus, Neuci Anália Vaz, lá do Nova Esperança, cantar é coisa de Deus. Ah, barbaridade, vamos arrodear com certeza pra ti, tá certo? Um abraço, minha querida. Tudo de bom, upa, bem especial, né? Homens e cavalos que o amigo Silvio pediu, vamos rodear daqui a pouquinho, Chiquito e Bordoneio, né? Também tem a marca aqui, Cantar é Coisa de Deus, que nós vamos rodear pra Nelci, né, Nelci? E vamos rodear pra ti aqui, com certeza. Essa é dos monarcas, nós vamos rodear na programação. Quem mais tá escutando nós aqui, deixa-me ver, pra nós mandar aquele quebra-costela tamanho do Rio Grande, o Alberto. Fala, Alberto, velho!
11: Boa tarde, Nilo.
8: Boa tarde, louco.
11: Da Rádio Menina FM.
8: Como é que tá, homem?
11: Excelente, sábado abençoado. Tamo junto, sempre ligadinho na melhor. Um abraço, tudo de bom.
8: Abraço, amigo velho, Alberto Paulino, devagarote, nós vamos atendendo todo mundo, escutando todas as marcas na programação aqui da tua Rádio Menina de Balneário Camboriú, louco, velho.
4: Tem quebra-costelas aqui no Tia Menina.
8: Alô, Guila, alô, Maiara. Eu tenho dois pedidos, né, Che, do Paulinho Mussilim. Primeiro a gente atende essa, depois a da Ivete. Ei, alemão, do véio, abre a gaita, gaiteiro, vamos espalhando a

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0: Marca Buena Chiquito e Bordoneio. E a minha amiga Heloína falou: Nilo, tô no hospital. Falei: meu Deus do céu, o que aconteceu com a mulher? Foi lá em Passo Fundo pra ir pro hospital. Heloína! Ah, Maite Yasmin nasceu. Aí sim, né? Nem fuxicou pra nós que agora é vovó, Heloína. Ô, Heloína, parabéns, felicidade, muita saúde, paz, alegria. Que o patrão lá de riba abençoe a pequena Maite Yasmin. Manzancos especial, Simone Bajuque, ligadita junto com a gente. Já pode sim, dona Cris pode, já pode tomar uma, só que ela trabalha hoje. Hoje não dá de nós sair tomar uma gelada, né? Mulher tá trabalhando, daí não dá. Francinaldo no Manaus, como é que tá, homem velho? Não sou gaúcho, mas gosto da tradição e das galdérias. Quem que não gosta, né, gente? Diz que lá em Manaus tá 40 graus.
1: Eu te convido, Patrício. Venha conosco cantar este cântico.

0: Boa tarde, meu amigo Tienilo.
1: Boa tarde,
0: Selma.
1: Fala, Nádia, Christopher Militz.
0: Deixa eu te fazer dois pedidos, meu amigo.
1: Prenda o grito.
0: Manda pra nós aí um quebra-costela pra galera do Rancho Colatado e companhia que estão todos lá. Pras bandas do Rio Grande foram buscar a Chama Crioula.
1: Alô, gauchada no Colatada, patrão Leandro e toda a tropa entreveradita buscando a Chama Crioula. Veste lá no Rio Grande, amado.
0: E toca pra nós a velha bombacha preta do grupo Rodeio. Tocar pra essa galera que estão todos fugindo da chuva e com medo do frio em casa aí. Beleza, meu amigo? Tamo mateando aqui pras bandas do Monte Alegre, escutando a programação. Um abraço e um beijo pra minha mãezinha que está lá pras bandas da Nova Brasília e pra todos que estão ouvindo. E ótimo trabalho pra você, meu amigo, beleza? Forte abraço!
1: Alô, Christopher Henrique Mazaguri. Abraço, Christopher Militz. Quebra costela, tamanho do Rio.

uma marca dessa, né, che? Barbaridade, um shot de desa bem caprichadito. Alô, Roseli Weber! Aquele abraço! Marli Otília, um upa de 12 braças de extensão pra ti, Marli. Um quebra-costela especial! Amigo Valdeci, como é que tá, meu velho? Tranquilo e sereno? Olha, barbaridade! Vamos que vamos, que vamos, que vamos! Tchê!

Bueno, demais, tu sabe que às 19 horas chega por aqui Peters e Canhoto, né, tchê? Meus amigos velho, e o bailão continua. Mas nós já vamos fazer o seguinte: quem gosta do Peters e Canhoto, já ergue a mão aí que nós vamos carcar uma marca dos bichos velho. Eles que são Gaudério, né, de pura cepa. Vamos, tchê! Uma historinha verídica. De verdade, essa.

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0: barbaridade. Vamos que vamos, deixa eu ver quem mandou mensagem aqui, o Gustavo Show. Ô, Gustavão, como é que tá, homem?
1: Aê, seu Nilo Deitos, olha aí, Xenilo.
0: Como é que tá,
1: mano? Gustavo Show aqui de Itajaí. Moeu a pau, cara, moeu a pau. Sidney Lima, olha só, cara.
0: Pintadinha.
1: Parabéns aí, Xenilo. Um abraço do Gustavo Show aqui de Itajaí.
0: Quebra a costela, Gustavo, velho. Roseli Weber. Ela e o Netinho Heitor estão ouvindo nós, né? Um abraço especial. E o Robson Gauchão, como é que tá, homem? Acharam, vamos dizer, acharam. Tem o novilhozinho que tá perdida? Vai dizer que esse fogo é pro bicho velho. Robinho Cruz, o Ceará, o Tarcísio, o Gabriel e o Cacalo da Madeireira estão entreverados, gente. Trabalhando, escutando nós. Foram lá, cataram uns cavacos do Cacau e estão fazendo um fogo lá, vão sapecar o novinho. Alô, Robson Gauchão, aquele abraço especial. Quem tá ligado, chacoalhando o esqueleto é a Luciana. Ô, Luciana Wolf, como é que tamo?
2: Buenas, Nilo Deitos.
0: Buenas.
2: É a Luciana aqui de Camboriú, ligadinha. Toca umas músicas boas pra nós, hein?
0: Claro, as outras tão ruins. Me assustou agora, como é que é aí? Peraí, ó, deixa eu ver. Toca bem.
2: Ligadinha, toca umas músicas boas pra nós aí.
0: Eu errei nas músicas até agora, Luciana, pelo amor de Deus, não me assusta, mulher de Deus, quer dizer que as músicas tava ruim? Sim.
2: Tamo ligadinho, mas manda aquele alô pro fã clube ali da Rádio Menina também, tamo ali, ligadinhos, valeu.
0: Valeu, querida, um upa especial pra ti, desculpa a zoeira. Meu amigo Elias Moraes atracado num cachorro quente, o praga, velho, mas... Elias, velho! Fala, Pedro Agostinho! Como é que tá, Pedro, velho?
3: Boa tarde, meu amigo.
0: Tarde!
3: Galdério.
0: Ih, olha, barba.
3: Aqui é o Pedro de Penha. Tô escutando a rádio menina aí. Que menina?
0: Tá vendo?
3: Tô ligado na menina direto. É, todo dia e final de semana. É uma rádio excelente.
0: Obrigado, Chico.
3: Se puder tocar aquela música Tirando o Chapéu pra Deus, é a música que eu gosto muito dos Monarcas, né? Então, é boa barbaridade. Então, manda aí pra nós, se puder. Pedro e Iris, aqui de Penha, estão escutando.
0: Tá bom,
3: um abraço, gente. Daquele duas voltas que diz o Gaúcho.
0: É, duas braços, tá, e bom, meio, né, gente? Duas voltas.
3: Com Deus aí, bom final de semana.
0: Um abraço, Pedro Agostinho. Tudo é bom pra ti, Pia. Vou salvar teu número aqui, tá, Che? Caso que eu precise de um dinheiro emprestado, eu te ligo. Alô, Joel de Navegantes.
4: Oi, amigo.
0: Opa.
4: Nós estamos aqui na escuta aí do Tia Menina aí.
0: Eu, tá bueno?
4: Minha esposa Lourdes e nossa amiga Emília, que já passa vezes no final de semana com a gente aqui.
0: Ô, Emílio, velho!
4: Eu queria saber qual é a cidade que você nasceu lá no Paraná, que você é paranaense. Eu conheço muitas cidades do Paraná, eu nasci em Castro, né? Ali perto de Ponta Grossa. Eu já mandei mensagem pra vocês sobre isso. Então, tudo bem. Um abração aí, bom final de semana. Tamo na escuta.
0: Alô, Joel, dona Lourdes e Emílio, um abraço especial. Vou contar pra ti, Joel. Vou contar pra ti, pra gauchado que tá escutando. Tu sabe de uma coisa, que lá no Paraná tem uma cidade louca de especial chamada Céu Azul. Tu já ouviu falar em Céu Azul? Já, né? Quem vai a Foz do Iguaçu, obrigatoriamente passa pela 277 em Céu Azul. E eu já contei aqui no rádio, tu sabe que eu nasci em Céu Azul, né, tchê? É, nasci lá em Céu Azul. Se tu campear, lá tem até uma rua com o nome Nilo Deitos. É verdade, tchê. Mas tu sabe quem nasce em Céu Azul, o que que é, Joel? É o Chara que tá escutando? Eluina, como é que tá? Marli Otília? A Selma, Simone Bajuque, a Nádia Machado, a vó Cici que tá escutando nós. Quem nasce em Céu Azul? Dirlene do FEC, quem nasce em Céu Azul, o que quer? Hã? Fale pra mim. Quem nasce em Céu Azul é o que, Luciana Wolf? A Luciana, eu sei que, eu sabia que tu tava de música, as músicas estavam boas, mas eu falei só pra indicar. Eu sou louco de indicão.
2: Não, Nilo Deitos, tá bom demais as músicas aí, tá bagual de bom, tá um espetáculo, continue assim, vamos que vamos.
0: Era só pra te indicar, né? Quem nasce em Céu Azul é anjo.

0: pessoal duvidou de quem nasce em céu azul ser anjo. Mas que barbaridade, filho. Mas que barbaridade, diz o Elias. Sou natural de Curitiba, Paraná. E o Silvio falou, Nilo Deitos, eu sou de Marechal Cândido Rondon, Índio Velho, bem pertinho do céu azul. Pois é, trabalhei lá. Trabalhei na rádio difusora de Marechal Cândido Rondon. O seu Air, seu Air Lima, tá me escutando? Olha, você não coma demais salgadinho e esse bolo. Depois vai ficar pedindo pro Marcelo. Ai, eu acho que eu preciso de Monjaro. O seu Air, por favor aí, né? Vai devagar, seu Air, senão daqui a pouco vai pedir Monjaro pro filho daí, né? Dona Valdete, ô Dona Valdete, não sirva tanto bolo pro homem aí, senão o seu Air vai ter que partir pro Monjaro daí, não adianta, né? Um abraço pro Júnior, pra Mari, minha querida, pra Daniele, aniversariante de ontem. Ela fez um bolo de 12 quilos, né? Só pros parentes que ia visitar. E o Leonardo tá por lá também, né? Um grande abraço. Valdemir, Valdemir, o que é que você escreveu aí, tchê? É anjo, quem nasce em céu azul é anjo, né, tchê? Vai dizer que não. Mas que barbaridade. Fala, Diegão Boaventura, olha quem apareceu, miorou, miorou da goela. Fala, me conta aí, Diegão Boaventura. Boa tarde.
1: Boa tarde, meu amigo. Diego. Meu chegado.
0: Tamo junto.
1: Daí, como é que tá, meu amigão?
0: De pé na patrola.
1: Tudo na paz, tudo beleza.
0: Com as duas mãos no bolso.
1: Tamo aí, só ouvindo a programação. Tudo de bom, tudo melhor. E... se der de soltar
0: o cavalo caramelo
1: pra passar nessa chuva, manda aí cavalinho caramelo, tá bom? Um grande abraço pra ti, boa programação, tamo junto, meu amigão, beijão no coração e tchau!
0: Tchau! Obrigado! Chega o Boaventura, o cavalinho caramelo tá encuraiado, tá indo... tá, né? Bem no meio da chuva, gente, mas nós vamos largar o bicho velho. Deixa comigo. Já vamos encilhar o cavalinho caramelo. Daqui a pouco ele acompanha o Tordilho Negro aqui, tá bueno? Tá

Correu um boato na população. Daí o Tordilho Negro. E me diga uma coisa, Chiru Velho. Numa carreirada do Tordilho Negro, com esse cavalo caramelo, quem será que levava melhor? Eu acho que dava empatada. É, agora 5:48.

0: Dilo.
1: E a velha bombacha preta? Essa é das buenas. Vamos, tchê. Quem tá parado aí, louco velho? E o boi do cacalo foi pra brasa? Ale barbaridade! Não podemos frouxar os garrão, louco velho!

0: especial pro amigo Valdemir. Ele é a dona Lorimar, diz que é tão encunheirado escutando o programa. Só não sei se no Pato Branco ou na Clevelândia, lá no Paraná, né, tchê? Eita barbaridade, amigo velho Valdemir, um quebra-costela tamanho do Rio Grande. Já me pediram essa barca do Zé Mendes aqui, essa vai pra ti, Chiro Velho.
1: Esta história de um tal de Aparício, índio maleva e muito mal acostumado a fazer confusão em bailes e festas muito gaúchas. Abre a cordiona, companheiro.

0: aperta, Paris.
1: Já parei.
0: E se você fosse hoje, essa marca gravada ia dar um que falar, né, Che? Ia ser tal de bully, né? Meu Deus do céu. E eu volto já, gauchada velha.
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0: Lima estão indo trabalhar lá nas últimas horas. Ali tá pema, né, gente? Abraço especial, primo. Deus abençoe, cuidado dessa estrada aí, tá cheio de acerração, tá molhada a pista. Tá bom? Hora dessa, nós vamos lá tomar um trago contigo, tá? Baita abraço pra Elaine Cunha, né? A mulher do primo. E o primo que é o marido da Elaine Cunha, prima. Estão escutando nós, atracadito na programação. Baita abraço, tchê, ô primo da última hora. Alô, Valdir da Reunidas, como é que tá, Valdir velho? O homem da convinença da quarta avenida, tá escutando nós também, né, tchê? Abraço pro Benedito. Fala, Reginaldo!
1: Fala, Nilo, Reginaldo aqui do Peixe, meu querido parceiro da pesca aqui passando aqui. Pra te deixar aí um grande abraço, bom trabalho pra você, Nilo. Quero participar do sorteio e manda aquela bem baguala pra mim ouvir, aquela do Baitá, que é que eu sou fã dele. No fundo da grota aí, no fundo, um grande abraço no seu coração, meu querido. Até mais!
0: Abraço, Reginaldo! E o Francinaldo, de Reginaldo pra Francinaldo, só pra rimar. Os dois me pediram Baitá. E a história do Tico Louco pro Francinaldo. Lá em Manaus diz que tem um solo pra cada caboclo, né, tchê? Ele é barbaridade. Alô, Éder Muniz. É de céu azul, Éder. Mas que plan

história do Tico Louco, né, Gê? Mas que barbaridade! Quero mandar um abraço especial pro meu amigo Ivunir. Tá ouvindo a gente? Desde as 4 da manhã, o bicho velho tá amassando pão pros outros comer. O homem é padeiro lá em São José. Ivunir, velho amigo da gente. O homem velho tem uma geladeira na casa dele que eu já prometi. Uma hora eu vou lá e vou secar aquela geladeira do bicho velho. Sabe aquela geladeira de bar? Aquelas tal de cervejeira? O bicho velho é louco de enjoado. Ai, Ivunir, velho, um abraço, meu irmão, velho. Descansa aí que tu trabalhou demais da conta hoje, né? Desde as 4 da manhã. Ele mudou, velho. Manda abraço pra ti, meu irmão, velho. Tudo é bom. O primo e a prima na boleia, escutando nós. Luciana Wolf, pra mandar um abraço pro Sidney Wolf, lá de Campos Novos, é isso?

0: pra ti, tamanho do Rio Grande. Quem mais tá escutando a gente? A Clementina Siqueira. Ô, Clementina, é tu que vai falar? Peraí, peraí, cadê? Nós temos que parar aqui, onde é que tá? Clementina!
1: Boa tarde, Rádio Menina.
0: Boa quem tarde!
1: Fala é a Gaúcha que ô, sempre Gaúcha. Pede música aí na rádio aí. Eu tô pedindo uma música pra oferecer pro meu esposo, a Mauri.
0: Ô, Mauri, velho!
1: É, pode ser o menino da porteira, ou se não, a gauchesca aí.
0: Tá bom.
1: Oferecer pra minha filha, Salete, a Renata, Beatriz, Nataniele, e que Deus abençoe vocês aí na rádio.
0: Tá bueno, gaúcho, um abraço especial pra ti, pro maridão, velho. Bugiu do Fole Solto foi o Everaldo que me pediu, né? Vamos achar aqui o Fole Solto, mas claro, Everaldo Machado, um abraço pra ti, né? Deixa eu achar aqui essa marca especial que tu me pediu pra nós arrodear pra ti, né, Che? O Bugiu, ele Bugiu, velho. Vamos rodear com certeza. O Bugiu do Fole Solto é dos Monarcas, né, Che? Nós vamos arrodear pra ti, tá boendo, meu galo, velho? Um baita abraço, tamanho Rio Grande. Deixa eu ver quem mais tá escutando a programação aqui. Oi, Selma, tu fala comigo, Selma, tudo bom contigo de novo? Deixa eu achar aqui, porque onde é que tá? Oi, Selma.
2: Mas, Bate, quem nasce em céu azul é céu azulense. Mas, nesse caso, é o Nilo Deitos, locutor da nossa rádio, menina.
0: É,
2: acho que essa foi melhor.
0: Quem nasce em céu azul é anjo. Fala, Ivan.
3: Mas, Bate, não vai embora. Não vai embora, meu bem, não vai embora.
0: A Heloína tá ouvindo nós também. Nilo Deitos, tudo bem aqui? Deixa eu ver quem é. Eu quero ouvir a música Apanhando Dela com os Garotos do Fandango. É a Angie Luiza de Itajaí do Cordeiros. Deixa eu achar aqui. Apanhando Dela. Barbaridade. Vou escutar pra não acontecer comigo. Isso aí, né, Che? Vai que... Vai que a mulher escuta lá em casa, né, Che? Apanhando Dela. Deixa eu ver aqui. Cadê a marca? Ah, tá aqui, ó. Garotos do Fandango. Vou rodear essa marca. É daqui a pouco, não. É já. Nilo Deitos, um abraço especial, tamanho do Rio.

essa é buena demais. Tchê! Alô, Dirlene do FEC ligadita com a gente. Quero mandar lá pra Lages, né? A terra do pinhão, a capital do pinhão, né? Lages. É! O tio Nerci da Coxinha Rica, lá pras bandas de Lages, tá ouvindo a gente? O tio da Luciana, né? Ô, tio Nerci! Eu tenho uma marca que é do Gardério, Nerci, tu conhece, não? A Maricota Magricela é a marca dele. Daqui a pouco nós vamos rodear aqui, tá bueno? Nilo Deitos, olha o lanchinho do Manauara. Duas coxinhas de meio quilo.

dona Shirley, também tô na escuta do programa. Ô, seu Sérgio Velho, dona Shirley, aquele abraço especial tamanho do Rio Grande. O Everaldo me pediu o bugio do Fole Solto, né? Nós vamos rodear pra ele aqui daqui a pouquinho, tá? Um grande abraço aí, Everaldo. Aguenta aí que já tá no ponto, tá na ponta da agulha, bicho velho. O Júlio César tá ouvindo a gente, pediu Cavaleiros da Paz, vamos rodear também, claro, na programação, né? Deixa eu achar aqui, já vamos deixar prontito, né? Cavaleiros da Paz, deixa eu achar aqui. Cavaleiros da Paz. Ele é barbaridade do Elton Saldanha, vamos rodear com certeza, tá bueno, meu amigo velho? Um quebra-costela pra ti aí, obrigado pelo pedido, essa marca é louca de especial, fazia dias que nós não arrodeava aqui, né, chefe?

0: áudio que eu acabei de receber aqui. Alô, Jota Velho!
1: Ô Nilo!
0: Opa!
1: Aqui é o Jota, meu amigo.
0: Como é que tá, Lu?
1: Passando pra deixar um abraço pra toda essa galera que tá ouvindo esse programa maravilhoso.
0: Que menina!
1: Em especial pra ti, pra sua família.
0: Obrigado, meu galo.
1: Parabenizar sempre você pela pessoa que você é e pelo belo trabalho que tu vem fazendo à frente da Rádio Menina.
0: Obrigado,
1: tio. Belo programa, bela voz, bela programação. Você é demais, meu amigo. Tamo junto, Nilo.
0: Tamo junto, JV, o homem dos prensados. Meu Deus, me acarco naqueles lanches que nem, né, que nem guacho em leite. Mas que barbaridade. Valeu, JV. Um quebra-costela pra ti, meu galo. Obrigado pela audiência, pela sintonia. O homem dos prensadão, né, gente? Vamos ser prensados. Tudo uma hora dessa, meu Deus do céu. Maria Luísa fala, ô Jota, um abraço pra tua prenda também, não esquece de que eu mandei aí pra prenda um upa especial também, tá bueno?
2: Boa tarde, Tchanilo.
0: Boa tarde.
2: Quase boa noite já, né?
0: Quase.
2: Então, só queria te dizer que eu amei a história do, a música do Tico.
0: É.
2: Aqui em casa eu ri um monte. Tô acompanhando, tá?
0: Tá bom.
2: Um bom final de semana pra ti, pra tua família, pra todo o pessoal que tá ouvindo, tá?
0: Obrigado, tudo é bom. Ih, olha, barbaro. O Jota é os homens da salsicha. Ô Jota, como é, você chama salsicha mesmo? Lá no Paraná tem uma turma que chama Devina. Tu já ouviu falar, não? Chamamos Devina, tal da salsicha. Meu Deus do céu. Ei, Alemundo, velho, o Ortojaga, o chá é rapidão, ó. Porque agora nós vamos trazer uma marca e depois vamos pro comercial, né? Pagar o salário do Galdério. Vamos, tchê!

0: Já bueno demais, alô Diniz de Francisco Beltrão, amigo velho Diniz, tá chegando no estádio, no ginásio de esportes, hoje tem Marreco e Pato Branco, Chico Beltrão vezes Pato Branco, a equipe do Marreco e do Pato Branco vão pelhar hoje lá no estádio, tá chovendo por aí, índio velho.
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1: E nós estamos de volta, já tô verde de tanto matear, mas não me entrego pros paraguaios, de jeito maneira, né, gente? E o Gauchada, vocês escutaram que antes nós mandamos um abraço pro Valdemir de Almeida, lá do Paraná, lá de Clevelândia. E daí o bicho velho não tava escutando. Mas tá perdoado, sabe por causa de quê? Ele tava no mercado comprando carne e cerveja pro churrasco. Aí que eu me refiro, esse era pura cepa. Valdemir, velho. Aí tá, não, tá perdoado, Valdemir. Tá perdoado porque tu foi comprar cerveja, tu foi comprar uma carne pra fazer o churrasco. E aí que eu me refiro. Inclusive, acabou de me mandar um áudio aqui. Pera aí, o que que aconteceu aqui? Ah, o Manique tava tocando aqui. Pera aí, Manique, velho, não é tua hora ainda, pragão. Pera. Fala, ó, Valdemir, velho.
2: Tinilo.
1: Opa.
2: O que o rapaz acabou de falar e do teu programa.
1: O Jota.
2: Tua voz, faço dele... as minhas palavras.
1: Pois é, Galo, vem, obrigado.
2: Rapaz, senhor, teu programa é bom demais da conta, muito bom mesmo. É, ainda bem que de Palmas pra lá a gente consegue ouvir você direto, né, bichão? E eu não perco, só se eu tô fora ou alguma coisa, pra mim perdeu, tia menina. Parabéns, bicho velho.
1: Mas ah, Valdemir, velho, o homem é de Pato Branco, mas no final de semana ele vai lá pra Clevelândia, né? Vai lá pra Clevelândia, que tem a dona Lurimar, um homem velho apaixonado, sem quantia, né? Chega lá e fala, amor, o que que tu quer comer hoje? Amanhã, domingo? Ah, tu quer uma fraldinha? Tu quer uma picanha? Tá bom, esse é o Valdemir, velho, apaixonado. Mas ah, galo, velho, quebra a costela tamanho do Rio Grande. Alô, Isabel Casagrande, tá de aniversário? Parabéns pra Isabel Casagrande, um abraço especial também do Rio Grande. Quem tá mandando é a Nádia Machado e o Cláudio, né, meus amigos? Estão escutando nós aí, Claudião, Nádia, um abraço pra vocês. Parabéns pra Isabel, que Deus abençoe e proteja sempre, tá bueno? Agradando a dona Maiara, né, tchê? O Robson me pediu um peão farrapo dos Garotos de Ouro, daqui a pouquinho nós arrodeamos, sabe por causa de quê, amigo velho? Eu tenho que atender aqui o homem velho apaixonado que foi comprar cerveja. Aí o porca velha é a alma cantadeira. Agora 6:26. Barbaridade, como o tempo voa, louco velho. Minha Nossa Senhora. Olha, barbaridade.

Tchau do porca véia. Buena demais da conta, né, Xê? Alma cantadeira. E deixa eu contar pra vocês que estão escutando o Tchê Menina de hoje, né? Amanhã, excepcionalmente, tio Osmar Fernandes foi em busca da chama crioula pra fazer aqui na região de Balneário Camboriú e toda a região, espalhar a chama crioula, né? No acampamento Farroupilha, nas semanas Farroupilha de toda a região. E amanhã tio Osmar tá no trecho e eu vou estar fazendo o rancho de Taura. Olha a responsabilidade que o Chiru velho jogou nas minhas

1986. Ah, tem alguns aninhos, né, tchê? Quantos? 46 anos? Então tá bom. Tu é bom de conta, hein, tchê?

0: Isso é a marca que é buena. E não há de ver que teve um que prestou atenção, tchê. Barbaridade, o João Vitor. Lá de Palmas, no Paraná, falou Nilo Deitos, é 40 anos. Pois é, eu falei 46, né? Mas que barbaridade, se fosse de 80, era 46. Mas, homem velho, parabéns. Ah, João Vitor, bom de matemática. Homem velho é bombeiro lá no Paraná. E a Rafinha, nossa, eu vi a Rafinha semana que passou. Pensa numa prenda linda, uma barbaridade. Ô, Rafinha, um upa pra ti, pra mãe, pro pai. É bom que pude ver vocês e dar um upa bem especial. Olha quem apareceu antes tarde do que nunca, o Sarapico. Ele, Sarapico, velho. Almeida, meu grande amigo, fala comigo, Almeida, como é que você tá?
1: Boa tarde, Tienilo, tudo bem? Quem fala é Almeida. Estamos aqui em casa, curtindo a programação. Eu, minha esposa Claudete, minha cunhada Bernadette. Manda uma aí do Gaúcho da Fronteira.
0: Deixa comigo.
1: Daquela, do aquele jeito. Um grande abraço.
0: Um abraço, Almeida, velho. Já volto pra trazer a marca pra ti. Aguenta aí que é rapidão. Tá bueno?
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1: Sábado é dia de Gemelina.
2: E nós estamos por aqui, todo sábado é dia de tia menina mesmo, de verdade, né, Xê? Ô, Selma, upa pra ti! Ei, a Prenda Gaúcha, fala, Prenda, como é que tá?
3: Oi, Nilo, tudo Oi? Bem? Aqui é a Prenda Lu, desculpa aí a minha voz que tô...
2: Tá gripada, mulher de Deus!
3: Uma sinusite boa pra Ai, caramba.
2: Sinusite
3: né?
2: é pior.
3: Tempo aí.
2: Pior que
3: gripe. Gostei de ouvir a música Prece, se der pra tocar. Tô sempre ligadinha aí. Muito obrigada, Prenda Lu de Joinville.
2: Valeu, Prenda Lu de Joinville! Um upa especial pra ti, Prenda! E quem tá falando é o Enildo.
4: Fala, Nilo. Acho que é Nilo que tá aí, né?
2: É eu mesmo, Nildo.
4: Boa noite.
2: Boa noite, Galo Cinza.
4: Se não for, me perdoa.
2: Tá bueno?
4: É possível, é o Enildo aqui do Trevo de Governador aqui.
2: Tô sabendo, tô sabendo.
4: É possível mandar pra nós Farrancho Missioneiro, hein? Com o João Luiz Correa? Desde já, se eu for atendido, meu muito obrigado. E ótimo. Restante trabalho e um bom final de semana a todos, gente.
2: Obrigado, índio velho.
4: Ficam com Deus aí.
2: Aquele abraço, quero mandar um chasco.
4: Um pouco pra na missa.
2: Tá bueno, tchê. Vai pra missa, reza por nós. Alô, Thiago Jacobi, lá no Paraná, tá ligadinho com a gente. Ahá, o homem do Jato Bikes lá no Paraná. E Tiagão, velho, um abraço pra ti, tamanho do Rio Grande, um quebra-costela especial pra toda a família. E me pediram aqui primeiro, eu vou trazer essa aqui que pediram antes, ó. É o bugio do Vale Sol. Olá, mundo velho. Daqui a pouquinho tem o Pião Farrapo também, que já tá preparadito no mais aqui.

0: Che? Pensa num galo cinza também, acho que é barbaridade. Eu me lembro quando eu era piazito lá na, devia ter o quê? Uns 12, 13 anos, o pai colocava os tocadiscos e colocava as músicas do Gaúcho da Fronteira. É, tchê, vou até colocar um pedacinho aqui pra vocês escutarem, ver se vocês lembram dessa, ó, que o pai colocava. Eu ficava escutando com o velho. Assando uma costela gorda, tomando uma caipira.
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0: utilidade do dedo. Mas olha o dedo. Que dedo? A utilidade do dedo. E essa aqui do gauchão, tu lembra? Alô, Fonseca, meu irmão velho. Alô, dona Marli.
1: Essa é a história de um casamento lá no Rio Grande, tchê.
0: Essa o Fonseca conhece, né, tchê?

0: cachê.
1: Marlio Tilha!
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1: A Dirlene lembra.
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1: A Luciana também lembra, né?
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1: Eu quero mandar um abraço pro Billy que tá ouvindo nós. Alô, Billy! Tá escutando nós, acompanhando o programa lá em Clevelândia, meu amigo velho Billy, o irmão da Lorimar. Alô, Billy velho!

0: Eu quero mandar um quebra-costela pro Billy, então, que tá me ouvindo lá. Tio Osmar Fernandes me mandou uns vídeos aqui, né, tchê? Dizendo que a diretoria da GTESC manifesta sincera gratidão a todos que fizeram parte da missão tão especial que é buscar a chama crioula este ano lá no Rio Grande do Sul. O símbolo maior da nossa tradição e da nossa história e do sentimento que une um povo gaudério e de todos os rincões. Nosso agradecimento especial ao CTG Barra Mansa, da pessoa da Adriana, que é a patroa do CTG, representando o querido velho Bicudo, ao grupo Parceria Campeira e aos cavaleiros Diego, Jonathan, Carlos, e com coragem, dedicação e espírito do Diego ajudaram a conduzir a chama. Obrigado a Juralice, nossa guerreira de sempre. Obrigado, Wilson Souza. É, foste de importância fundamental para nosso sucesso. Obrigado, Tia Salgado, exemplo de boa amizade. Credibilidade, parceiro velho de longa data. O Rans, diretor campeiro da GTESC, pela liderança e pela altivez com as quais conduz este momento. A gratidão também ao MTG Santa Catarina, diretor do pessoal, do coordenador, né, tia, da região. É o sargento Marcos Antônio, diretor da Cavalgada, o padrinho Samuel Paz, o tia Salgado, e ao Bebeto Martins, coordenador da Terra da Canção Gaúcha. É, tchê. E também o Juan Daniel, diretor de evento da GTESC. É, tchê. E a todos que estiveram lado a lado e manados dessa missão. Ei, para, tchê. O que você tá falando antes da hora, louco velho? E também, né, tchê, a chama crioula não é apenas uma chama que se conduz. Aqui é importante, ó. É um sentimento que se carrega, é uma tradição que honra, é uma história que se mantém viva. Desta maneira, a chama se espalha e segue viva no coração de todos os tradicionalistas. Obrigado mais uma vez a todos que fizeram parte dessa missão. Esse é o tio Osmar Fernandes.
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1: E vamos, gauchada! Alô, Ana Lieda, aquele UP especial pra ti, dona Ana Lieda! Levamos que vamos, que vamos! Não podemos parar de jeito maneira! Ô, Robson Gauchão! Aumenta o volume, vamos fazer eco nas coxias. Vamos! Oi, galera!

E louco, velho, que deu que parou do nada? O peão farrapo, mas que barbaridade, eu me canso. Mas eu acho que é por causa que sabia que tava na hora de encerrar o programa, né, tio? Não dá nada, alô, Nelci, chegou no final do programa, Nelci. O Petsu e Canhoto já estão ali, ó, afiando os equipamentos. Ele, Petsu e Canhoto, velho, rodeio, piazada. Eu rodeio agora pouquinho, aí o eu mesmo. Aham, o Diego Rori pediu pra escutar, não, esse cara queima no ar. É. Ei, aperta esse canhoto, velho, tão chegando. Inclusive, faz tempo que eu não vejo o Zé do Mexo Doce. Faz tempo que eu não prosei com o Zé do Mexo Doce, né, tchê? Quero saber como é que tá o bicho velho, né? Um abraço especial aí, tudo é bom, viu? Eu vou encerrando a programação do nosso Tchê Menina, agradecendo a cada Galdério, a cada prenda, e ficou com a gente em nome de Clube Z, Churrascaria Pampa e Mário César Clivati. 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É só chamar nós que nós vamos até o teu comércio e vamos prosear. Tá bueno? Vamos sim, vamos aprosear, vamos fechar um brique bem caprichadito e anunciar aqui na programação do Tchê Menina, tá certo? E não te esquece que amanhã às 9 da manhã eu tô por aqui, pare telefone. Às 9 da manhã eu tô por aqui entreveradito com a programação do Rancho de Taura. Ai, ela é barbaridade. Tamo junto e misturado, gauchada. E me encerrando o programa de hoje agradecendo a todos os amigos e todas as amigas gaúchas que estão com a gente. Meu patrão lá de riba, nosso grande Deus, patrão celestial, cubra tudo nós de bênção. Que a primeira prenda do universo esteja do nosso lado a cada passo. Corpo e alma. E é claro, né, tchê? Como eu sempre digo no encerramento dos programas, fique com Deus, que é santo, velho e conhecido, tchê!

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1: É isso aí, estamos começando mais um
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1: aqui na número 1 de audiência, Peterson. É isso aí, você quer dançar? Fica aqui ligadinho com o Bailão do Peterson e Canhoto até as 22 horas. Só música boa, né, Bertoldo?
3: É só lembrando que eu sou o E. Por quê?
1: Porque tem o Peterson e Canhoto.
3: Ah, bom. E tem os nossos patrocinadores.
1: 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Manda um abraço especial pro Nilo, querido, que vinha comandando aí o Tchê Menina.
4: É isso aí, Peterson. Um abraço, Nilo, e agora segue com o Bailão.

0: 7:22.
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1: táxi, de caminhão.
0: A galera tá andando até de motinha agora ouvindo o bailão do Petros Caioto.
1: Exatamente.
0: Até motinha elétrica, eles estão ligados no bailão do Petros Caioto.
1: Menina Play, né, Petros?
0: Isso aí, nosso aplicativo Menina Play.
1: Essa vai pra vocês.
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0: Mandar um abraço especial à família da Mar.
1: Aô! Ariana.
0: O Jeff, a Laurinha.
1: É isso aí. Amanda.
0: Amanda, e a galera aí do
1: Bertone. Estão sempre ligadinho com a gente aí.
0: É o bailão do Pets Canhoto, filho. Vamos que vamos.

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1: Participe, 47999541900. Manda sua mensagem pro nosso WhatsApp e vamos de música.
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1: Mandar um abraço especial a galera, os fãs do Peterson e Canhoto e do Bailão do Peterson e Canhoto aqui, né, Canhoto?
2: Exatamente, queria mandar um abraço pros grupos de dança especial, né, Peterson? Essa galera que anima os bailões por aí. Quem tá saindo pra se divertir, aquele abraço aqui do Bailão do Peterson e Canhoto.
1: A galera do fã clube aqui da Rádio Menina também, que participa, manda mensagem, pede música.
2: Aquele abraço. É isso aí, essa aí vai pra vocês, meus amigos.
3: Opa! 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

0: 8:19.
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2: 8:38.
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0: 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Tá no carro?
1: Tá na praia?
0: Tá escutando seu radinho? 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
1: Tá no boteco?
0: Exato. Tá em casa? Assando uma carninha com a família?
1: Tá dançando?
0: Essa vai pra vocês então.
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